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0: Está no ar a Voz do Brasil. As notícias do governo federal que movimentaram o país no dia de hoje.
1: Olá, boa noite.
2: Boa noite para você que nos acompanha em todo o país.
1: Quarta-feira, 9 de setembro de 2026.
2: Vamos aos destaques do dia.
1: Preço dos combustíveis.
2: Decretos alteram tributos sobre gasolina e etanol.
1: Medidas tentam diminuir impactos dos conflitos no Oriente Médio. Gabriela Noronha.
3: As novas alíquotas começarão a valer a partir desta quinta-feira e serão temporárias.
2: Saúde e mudanças climáticas.
1: Força Nacional do SUS reforça a estrutura para acelerar o socorro em emergências e desastres naturais. Luana Karen.
4: Cada base da Força Nacional do SUS vai reduzir o tempo de resposta a emergências sanitárias.
2: Setembro Roxo.
1: Diagnóstico precoce da fibrose cística ajuda a garantir qualidade de vida aos pacientes.
2: Rede Pública mantém centros de referência para identificação da doença. Graziele Bezerra.
5: O SUS oferece uma gama de medicações para tratar a fibrose cística. E no Setembro Roxo, o objetivo é tornar a enfermidade mais conhecida e ampliar os diagnósticos.
1: Hoje, na apresentação da Voz do Brasil, eu, Mariana Jungmann e Luciano Seixas.
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1: Assinadas hoje duas medidas para conter a alta dos preços dos combustíveis no país diante da alta no mercado internacional.
2: As novas alíquotas temporárias passarão a valer a partir desta quinta-feira.
3: Nesta quarta-feira foi assinado um decreto que reduz em 63 centavos por litro a cobrança de PIS/PASEP e COFINS sobre a gasolina. Com a redução, os tributos ficarão em 16 centavos por litro. O texto também zerou as contribuições federais sobre o etanol hidratado, o que representa uma redução tributária de 19 centavos por litro. As novas alíquotas começarão a valer a partir desta quinta-feira, 10 de setembro. E serão temporárias, de acordo com o ministro da Fazenda, Dario Durigan.
6: Nós precisamos fazer um acompanhamento mais pormenorizado, por isso o prazo de um mês, para que a gente que está acompanhando isso diariamente, a equipe econômica, assim que essa situação melhorar, amenizar, a gente volte a rever. Lembrando que o nosso objetivo aqui é que a gente estabilize os preços e assim que tivermos condições, a gente também vai estar prontos para fazer as revisões necessárias.
3: Para o diesel rodoviário, foi assinada uma medida provisória que autoriza a concessão de subsídio a produtores e importadores. O valor da subvenção será definido pelo Ministério da Fazenda e poderá ser alterado conforme as condições do mercado. O objetivo das medidas é amenizar os impactos dos conflitos internacionais sobre o mercado doméstico de combustíveis, como disse o ministro do Planejamento e Orçamento, Bruno Moretti.
7: Nós estamos num período particularmente relevante de safra e o aumento dos preços internacionais tem uma repercussão sobre as operações de importação de diesel. Então, também essa é a razão pela qual a gente está colocando essa subvenção nesse momento. Não tem só a ver com preço, mas também para garantir uma oferta estável de diesel. Os prejuízos ao país seriam muito maiores de abastecimento se nós não aplicássemos essa nova medida.
3: Inicialmente, o valor da subvenção para o óleo diesel será de R$ 1,00 por litro e deverá ser descontado do preço de venda com registro na nota fiscal. Reportagem Gabriela Noronha.
1: A iniciativa do Ministério da Saúde busca descentralizar as ações sanitárias em situações de crise.
2: Para isso, já estão em operação bases da Força Nacional do SUS que atendem as regiões Sul e Nordeste.
1: Hoje, a unidade do Sudeste começou a operar e passa a monitorar situações como enchentes, inundações e deslizamentos.
2: A preocupação do governo federal é com os possíveis impactos do El Niño.
4: Localizada no Rio de Janeiro,

0: A Base Regional Sudeste da Força Nacional do SUS vai atuar na resposta a emergências em saúde pública, reforçando o apoio a estados e municípios, tanto na preparação quanto no atendimento a situações de crise. De acordo com o ministro da Saúde, Alexandre Padilha, a unidade vai reduzir o tempo de resposta a emergências sanitárias, diante de grandes eventos e desastres climáticos.
1: Com a base aqui no Rio de Janeiro, em até 12 horas, a gente consegue chegar em qualquer localidade da região sudeste do país.
0: A base do Rio é a terceira do país a entrar em funcionamento. Porto Alegre, no Rio Grande do Sul, e Salvador, na Bahia, já estão em atividades. Outras 6 bases estão previstas até o fim deste ano para atender as demais regiões do país. O ministro Alexandre Padilha destacou possíveis problemas de saúde que podem surgir com as mudanças climáticas e o El Niño.
1: Dependendo da região do país, terá um impacto diferente. Por exemplo, deve aumentar as secas na Amazônia. Para isso, tem uma preparação da saúde para enfrentar essa situação de secas. Deve aumentar as secas no semiárido do Nordeste. Deve aumentar queimadas no Centro-Oeste. O idoso que tem problema pulmonar, o idoso que tem diabetes, tem hipertensão. O aumento da temperatura média descompensa esse idoso, descompensa o uso da sua medicação. E também estudos da Fiocruz apontam que o aumento da temperatura média faz nascer mais bebês prematuros. Com isso, você tem maior risco de doenças entre os bebês.
0: Cada base da Força Nacional do SUS dispõe de veículos, posto médico avançado, comunicação via satélite, drones e equipamentos de apoio a equipes mobilizadas em áreas afetadas, inclusive locais remotos ou de difícil acesso. Também nesta quarta-feira, no Rio de Janeiro, foi lançada a plataforma digital Sou Força, destinada à mobilização de profissionais voluntários para atuação em desastres e emergências de saúde. Reportagem Luana Karen.
2: Uma doença rara que afeta principalmente os pulmões e o sistema digestivo.
3: Todos os anos são diagnosticados cerca de 300 novos casos da fibrose cística em todo o país.
2: O Setembro Roxo é o mês de conscientização sobre a doença, que tem diagnóstico e tratamento gratuitos pelo SUS.
4: Identificada pelo teste do pezinho, a fibrose cística afeta 1 a cada 7 mil nascidos vivos no Brasil. Ainda sem cura, a doença é resultado de uma disfunção nas células de membranas internas do corpo, o que faz com que toda a secreção do organismo seja mais espessa que o normal. A pneumologista pediátrica do Instituto Fernandes Figueira, da Fiocruz, Tânia Vrobel, detalha os sintomas.
5: No aparelho respiratório, no aparelho digestivo, no aparelho reprodutor, as secreções muito espessas vão levar aos sintomas que muitas vezes acontecem. São crianças que fazem pneumonia, que muitas vezes aparecem com bronquite, quadros digestivos.
4: A servidora pública Jeane Braga percebeu alguns desses sintomas no filho Pedro André, quando ele ainda era um bebê. O diagnóstico só veio meses após o nascimento.
6: Ele é portador de fibrose cística e teve diagnóstico tardio, infelizmente, aos 5 meses, depois de recorrentes internações na rede privada.
4: Hoje, Pedro tem 12 anos. No Rio de Janeiro, onde vivem, ele faz todo o tratamento pelo Sistema Único de Saúde no Instituto Fernandes Figueira. Com a rotina de treinos, fisioterapia, dieta e medicação, ele conta que leva uma vida normal.
7: Eu faço natação, tomo remédio para neutralizar e deu muito certo, pois hoje eu sou uma pessoa normal, onde a fibrose cística quase não me atinge.
4: O SUS oferece uma gama de medicações para tratar a fibrose cística, como enzimas, antibióticos e inalatórios, além de moduladores da proteína que causa a disfunção nas células. E no Setembro Roxo, campanha que faz alusão à doença, o objetivo é tornar a enfermidade mais conhecida e ampliar os diagnósticos. O diretor de políticas públicas da ONG Unidos pela Vida, Cristiano Silveira, comenta a importância do tratamento, especialmente dos moduladores de proteína que passaram a ser oferecidos recentemente no SUS.
8: Com esses medicamentos, a gente viu uma redução drástica no número de transplantes pulmonares né, por conta, né, de não precisar mais, né, a gente sabe que é um medicamento, não é barato, mas existe também uma economia de se tratar essas pessoas. Quando a gente tem um tratamento assim como esse, que

0: foi encaminhada para a Polícia Federal e para o Conselho Federal de Medicina.
1: A Advocacia Geral da União, AGU, notificou o YouTube para remover ou alertar usuários sobre vídeos que usam inteligência artificial para simular médicos e outros profissionais de saúde. A medida foi tomada após a identificação de 97 perfis com esse tipo de conteúdo entre 1º de janeiro e 10 de julho de 2026. Os vídeos apresentam personagens com aparência humana, qualificações profissionais fictícias e linguagem alarmista. Alguns também oferecem produtos, livros digitais e serviços pagos. Entre os riscos estão a automedicação, o uso de terapias sem eficácia comprovada e a interrupção de tratamentos. A notificação determina ainda que o YouTube avalie outros canais e vídeos identificados e adote medidas para prevenir a disseminação desse material. As informações foram encaminhadas à Polícia Federal e ao Conselho Federal de Medicina. A orientação do Ministério da Saúde é buscar informações sobre saúde em fontes confiáveis e denunciar conteúdos que possam colocar pessoas em risco. Dilson Santa Fé, para a Voz do Brasil.
2: A Agência Nacional de Vigilância Sanitária, Anvisa, aprovou o registro de um medicamento usado para a prevenção da enxaqueca.
0: Estudos mostraram que o medicamento Aqipta reduz o número de episódios da doença, tanto na forma esporádica quanto na forma crônica.
2: A enxaqueca pode provocar crises recorrentes de dor de cabeça, náuseas, vômitos e sensibilidade à luz e ao som.
0: O novo medicamento é uma opção de tratamento oral para prevenção em adultos que têm pelo menos 4 episódios da doença por mês.
2: Pacientes da rede pública de saúde serão encaminhados para realizar mais de 600 mil procedimentos na rede privada.
0: O objetivo é diminuir a fila de espera do SUS para quem precisa de médicos especialistas.
3: Mais de 600 mil procedimentos gratuitos para pacientes do SUS estão previstos em contratos com 259 hospitais privados e filantrópicos de 21 estados. Do total, 458 mil procedimentos serão realizados por meio da estratégia Ofertas de Cuidados Integrados, que reúnem consultas, exames e diagnósticos de uma mesma especialidade em um único atendimento. As outras 142 mil intervenções são cirurgias de diferentes níveis de complexidade. A maior parte desses serviços serão na área de oftalmologia, com previsão de 170 mil por ano. Na sequência estão cardiologia com 133 mil, ortopedia com 113 mil e oncologia com 72 mil procedimentos. Outra modalidade incluída é a terapia renal substitutiva, destinada a pacientes que precisam de hemodiálise, que deve atender cerca de 40 mil pacientes por mês. Raquel Mariano, para a Voz do Brasil.
2: Um novo procedimento administrativo regulamentado pelo Ministério da Justiça e Segurança Pública vai tornar mais fácil a transferência de dinheiro das bets ilegais para o Fundo Nacional de Segurança Pública.
0: As casas de apostas online seguem uma rígida regulamentação e podem ter seus recursos bloqueados e perdidos para o poder público quando atuam na ilegalidade.
2: Agora, com uma nova portaria editada pelo Ministério, os procedimentos para que a Justiça conceda a transferência desses recursos serão acelerados.
0: Mais cedo, nós conversamos com a diretora do Fundo Nacional de Segurança Pública, Camila Pintarelli, sobre como esse dinheiro poderá ser aplicado e os ganhos da medida. Acompanhe.
4: Diretora Camila Pintarelli, bem-vinda à Voz do Brasil.
0: Prazer ter a senhora conosco aqui.
5: Prazer é todo meu. Muito obrigada por nos receber aqui hoje.
0: Vamos começar falando, então, sobre essa portaria nova que foi editada. Ela deve facilitar, né, que os recursos apreendidos das bets ilegais sejam destinados ao Fundo Nacional de Segurança Pública. Como é que isso deve acontecer? O que ela muda?
5: Eu acho que, antes de mais nada, é preciso explicar que o Fundo Nacional de Segurança Pública é hoje o principal instrumento de financiamento da segurança pública no Brasil. É um fundo federal, robusto, bilionário, que faz transferências fundo a fundo aos estados e Distrito Federal todos os anos para a infraestrutura de segurança pública. A principal fonte de recursos do Fundo Nacional de Segurança Pública hoje são as loterias federais, as loterias de prognóstico. Então, quando a população faz aquela fezinha na Mega Sena, na Mega da Virada, ela está contribuindo de alguma forma com os recursos que vão para o Fundo Nacional de Segurança Pública. Agora, desde a edição do Decreto 13.303, 3 deste ano e a edição da portaria do Ministério da Justiça 1287, nós vamos passar a contar com mais uma fonte de recurso, que é

0: diretamente o recurso da BET ilegal, aquela BET que não está cadastrada no Ministério da Fazenda, cujos recursos foram bloqueados pelo Ministério da Fazenda, pela Secretaria de Prêmios e Apostas, e vão passar, depois de um processo administrativo, a compor o Fundo Nacional de Segurança Pública. Ou seja, eles vão reverter da ilegalidade para prover infraestrutura para a segurança pública do país.
1: Qual o valor que vocês estimam que pode ser incorporado ao fundo com esses procedimentos e em que políticas e ações esse dinheiro poderá ser empregado?
0: Ainda não temos as cifras exatas por conta de sigilo fiscal e sigilo bancário, mas nós estimamos que são valores na casa dos bilhões de reais que podem muito em breve passar a incorporar aí o orçamento do Fundo Nacional de Segurança Pública. E em termos de política de segurança pública, eles podem ser aplicados a inúmeras finalidades. Desde enfrentamento à violência contra a mulher, valorização do profissional de segurança pública e, principalmente, tecnologia, infraestrutura de segurança pública, equipagem, aquisição de viaturas, aquisição de colete, enfim, tudo para valorizar a infraestrutura de segurança do país.
2: Agora, falando um pouco aí da burocracia, para que esse dinheiro chegue efetivamente, né, nas viaturas, nos equipamentos, os procedimentos administrativos que são estabelecidos pela portaria, eles não eliminam a necessidade de uma decisão judicial, né?
0: De forma alguma.
2: É, mas eles reduzem essa burocracia? Como é que eles aumentam a chance dessa vitória judicial?
0: Eles reduzem na medida em que eles facilitam a liquidez da sentença que vai ser dada. Como que vai funcionar, Mariana? A Secretaria de Prêmios e Apostas consolida o valor que foi apreendido, manda para o Ministério da Justiça, o Fundo Nacional de Segurança Pública, por meio de uma comissão processante, avaliza esses valores, ou seja, dá o ok de que tais valores estão de fato corretos e envia isso para a Advocacia Geral da União. A Advocacia Geral da União, em posse desse instrumento, desse arcabouço probatório, simplesmente pede o perdimento desses valores ao Judiciário. Então, a função do Judiciário deixa de ser probatória, deixa de ser instrutória e passa a ser convalidatória daquele título administrativo que já existe. Aqueles valores já estão sedimentados, basta a declaração para que eles passem a integrar o Fundo Nacional de Segurança Pública.
2: Ou seja, já chega na justiça com meio caminho andado.
0: Quase 70% já.
1: Diretora, sem seguir a regulamentação para o jogo de apostas online, as bets ilegais ficam mais acessíveis a atividades criminosas, né? A destinação desses recursos para o Fundo Nacional de Segurança Pública é uma forma de ajudar a combater esse mesmo crime e outros também que se ligam?
0: Exatamente. Como eu disse no comecinho aqui da nossa entrevista, é a ilegalidade se transformando em infraestrutura de segurança pública. Esse recurso, prioritariamente, vai ser destinado aos estados e Distrito Federal, na modalidade de transferência fundo a fundo, que é uma espécie de PIX que a gente faz para os estados e Distrito Federal investirem em segurança pública. E uma das formas que eles podem investir é justamente em tecnologia para combater a ilicitude de crimes virtuais, ou seja, a cibersegurança, ganhando mais investimentos a partir da apreensão e da transformação desses valores para o Fundo Nacional de Segurança Pública.
2: Agora, a aplicação dos recursos, ela tem também um acompanhamento criterioso,
0: tem,
2: né? Que é feito pela Secretaria Nacional de Segurança Pública e existe, inclusive, uma diretoria lá específica.
0: Que é justamente o Fundo Nacional de Segurança Pública que faz esse acompanhamento desde o momento em que o Estado ele propõe a utilização do recurso do fundo até o fim da prestação de contas. Nós somos acompanhados e auditados, Mariana, diariamente pelo Tribunal de Contas da União, Controladoria Geral da União e todos os ministérios públicos estaduais, porque todo esse recurso vai para os estados. Então, a gente tem realmente um acompanhamento extremamente criterioso, extremamente rígido e rigoroso da aplicação desses recursos. Eu costumo brincar que nós monitoramos mais de 1000 contas bancárias diariamente. Cada centavo que sai desse recurso é cientificado à nossa equipe.
1: Muito bem, nós conversamos com Camila Pintarelli, diretora do Fundo Nacional de Segurança Pública. Muito obrigado por essa entrevista aqui na Voz do Brasil.
0: Eu que agradeço a oportunidade. Contem conosco.
2: As instituições interessadas em participar do edital Restaura Rio Doce terão mais um mês para fazer a inscrição.
1: O prazo para apresentação de propostas foi prorrogado até o dia 30 de setembro.
3: Fruto de uma parceria entre o BNDES, Banco Nacional de Desenvolvimento Econômico e Social, e o Ministério do Meio Ambiente e Mudança do Clima, o edital vai selecionar instituições para executar e coordenar projetos de restauração ecológica e produtiva, em 12.500 hectares na região da bacia do Rio Doce. O objetivo é reparar e

0: compensar os danos causados pelo rompimento da barragem de Fundão, ocorrido em 2015, em Mariana, no interior mineiro. As propostas a serem submetidas devem prever ações envolvendo restauração ecológica por meio da recomposição da vegetação nativa e restauração produtiva, através de sistemas sustentáveis que conciliem geração de renda e conservação ambiental. De acordo com o gerente institucional do Fundo Rio Doce no BNDES, Guilherme Tinoco, será realizada no dia 10 de setembro uma oficina online para o esclarecimento de dúvidas sobre o edital.
1: O encontro terá como objetivo orientar as entidades interessadas sobre os critérios, requisitos e procedimentos previstos para a apresentação dos projetos. Para participar, é preciso se inscrever na nossa página do edital na internet.
0: Mais informações sobre o edital Restaura Rio Doce e a oficina online estão disponíveis no site bndes.gov.br/restaurarioDoce. Reportagem André de Barros Lima.
2: O acesso à pós-graduação abre novos caminhos para a qualificação profissional.
3: E estudantes e pesquisadores indígenas têm a oportunidade de ingressar em cursos de mestrado e doutorado em todo o país.
2: Ao todo, são ofertadas 325 bolsas pelo Programa de Desenvolvimento Acadêmico Indígena.
3: O edital é uma iniciativa da Coordenação de Aperfeiçoamento de Pessoal de Nível Superior, a CAPES.
4: Estudantes indígenas que querem fazer mestrado ou doutorado já podem consultar os programas de pós-graduação participantes do Programa de Desenvolvimento Acadêmico Indígena, o PEDAI. A lista está disponível no portal da CAPES e informa a instituição, o curso, a cidade, o estado, o contato e o número de bolsas. São 325 bolsas, sendo 214 para mestrado e 111 para doutorado, distribuídas pelas 5 regiões do país. O estudante pode consultar a relação completa dos programas no portal da CAPES, no gov.br/CAPES, e verificar as oportunidades de interesse. Reportagem Pablo Mundim.
2: Participantes da Prova Nacional Docente 2026 já podem consultar os locais de prova.
3: As informações estão disponíveis no cartão de confirmação da inscrição.
2: O participante pode conferir também informações referentes à sua inscrição e à aplicação da prova, como data e horário.
3: As informações podem ser acessadas em pnd.inep.gov.br.
2: Escolas públicas e privadas de todo o país têm até o dia 11 de setembro para conferir os dados declarados na primeira etapa do Censo Escolar 2026.
3: As informações estão disponíveis para consulta no sistema EducaCenso e identificar possíveis erros.
2: A novidade desse ano é que os gestores podem checar os dados declarados antes da fase oficial de retificação, que deve começar na segunda quinzena de setembro.
3: Após a retificação, os gestores terão 30 dias para corrigir qualquer inconsistência.
2: O endereço para consulta é educacenso.inep.gov.br. Vou repetir, é educacenso.inep.gov.br.
3: E essas foram as notícias do Governo Federal.
2: Uma realização da Secretaria de Comunicação Social da Presidência da República.
3: Com produção da empresa Brasil de Comunicação.
2: Fique agora com o Minuto do TCU. Em seguida, as notícias do Poder Judiciário e do Congresso Nacional. Boa noite.
3: Boa noite para você. Até amanhã.
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1: 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Você vai ouvir agora notícias do Poder Judiciário.
2: Presidente do STF toma decisões em três diferentes procedimentos.
3: STJ garante justiça gratuita para pessoa com câncer que tem reserva financeira.
2: Forças federais vão atuar em 8 estados nas eleições deste ano.
3: Boa noite, eu sou Arthur Filho.
2: E eu sou Walter Lima.
3: Nesta quarta-feira, o presidente do Supremo Tribunal Federal, ministro Edson Fachin, passou para a presidência da Corte o inquérito que apura a divulgação de notícias falsas e ataques contra integrantes do STF. Até então, o relator do inquérito era o ministro Alexandre de Moraes.
2: O ministro Fachin também suspendeu as decisões dos ministros André Mendonça e Flávio Dino sobre o afastamento e a reintegração de Andrei Rodrigues ao cargo de diretor-geral da Polícia Federal e Leandro Almada, do cargo de diretor de inteligência da PF.
3: Andrei Rodrigues e Leandro Almada deverão prestar informações no prazo de 48 horas. Depois disso, o presidente do STF decidirá sobre a permanência ou não deles no cargo da Polícia Federal.
2: O presidente da Suprema Corte também convocou uma sessão plenária presencial extraordinária para a próxima terça-feira, 15 de setembro, às 10 horas da manhã.
3: Superior Tribunal de Justiça mantém justiça gratuita à pessoa em tratamento com câncer que recebe salário mínimo e conta com reserva financeira.
2: Ela recebe um salário mínimo por mês e tinha reservas financeiras, mas para o STJ essa condição por si só não impede o acesso ao benefício. Jafer Araújo.
4: O pedido de gratuidade foi negado pelo Tribunal de Justiça de Minas Gerais ao considerar a existência de saldos de poupança e aplicações financeiras em nome da parte. No STJ, no entanto, o relator ministro Moura Ribeiro entendeu que exigir que a pessoa em tratamento oncológico use suas reservas financeiras para pagamento de custas processuais poderia comprometer recursos necessários à subsistência e ao próprio tratamento, que envolve despesas elevadas e imprevisíveis.
3: O Tribunal Superior do Trabalho completa 80 anos em 2026. O TST foi criado em 9 de setembro de 1946 e instalado oficialmente no dia 23 do mesmo mês.
2: Para marcar a data, o Tribunal preparou ações comemorativas e uma identidade visual especial. Samanta Flor.
5: Nesses 80 anos, mudaram as profissões, as formas de contratação e até a maneira de trabalhar. E o TST foi acompanhando essas transformações com o papel de uniformizar as decisões da Justiça do Trabalho e dar mais segurança às relações de trabalho. Para marcar essa trajetória, o Tribunal ganhou uma logomarca especial, inspirada em um labirinto circular e nos azulejos de Atos Bucão, presentes na sede do TST. A proposta é representar os diferentes caminhos para a solução dos conflitos trabalhistas.
3: Forças federais atuarão no apoio das eleições de 2026 de 8 estados.
2: Os pedidos foram encaminhados pelos tribunais regionais eleitorais ao TSE. Guilherme Firmino.
6: Na sessão plenária desta terça-feira, 8 de setembro, o plenário aprovou por unanimidade os pedidos de envio de tropas federais para o Maranhão e para a 37ª Zona Eleitoral do Piauí. A ação envolve a atuação do Exército, Marinha e Aeronáutica. O total de 8 estados terão o apoio da Força Federal no primeiro turno das eleições de 2026. A medida tem o objetivo de assegurar a normalidade e a segurança da votação e apuração em localidades indicadas. Após a aprovação do TSE, os pedidos são encaminhados ao Ministério da Defesa, responsável pelo planejamento e execução das ações pelas Forças Armadas. Novas solicitações ainda poderão ser apresentadas pelos TRS, caso sejam identificadas situações que necessitem de apoio.
3: Quase 500 trabalhadores vítimas de trabalho análogo ao escravo são resgatados durante o mês de agosto.
2: O Ministério Público Federal integra a força-tarefa que reuniu 5 instituições e realizou ações de fiscalização em 27 unidades da Federação. Vanessa Pereira.
7: Ao todo, foram resgatadas 479 pessoas que viviam em situação análoga à escravidão, dentre elas mulheres, crianças e adolescentes, imigrantes. Os empregadores flagrados submetendo os funcionários a essas condições

0: notificados a interromper as atividades, cancelar os contratos informais, formalizar os trabalhadores retroativamente e pagar os valores trabalhistas e rescisórios às vítimas, valor que ultrapassa R$1.400.000.
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1: A você uma boa noite.
2: E até amanhã.
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5: Eu sou Paula Groba.
6: E eu sou Humberto Pinheiro.
5: E estes são os destaques de hoje do Jornal do Senado, que começa agora.
6: Senado analisa piso nacional para profissionais de apoio da educação básica.
5: PEC da Segurança Pública poderá direcionar recursos para as Forças Armadas.
6: Eleições 2026. Jovens, analfabetos e idosos têm regras diferentes para votar.
5: Boa noite.
6: Boa noite.
5: Quem trabalha na secretaria, na biblioteca ou em outras áreas de apoio das escolas públicas poderá ter um piso salarial nacional.
6: Uma proposta sob análise do Senado prevê um valor mínimo para a remuneração desses profissionais e será votada pela Comissão de Educação. Repórter Rodrigo Rezende.
7: A Comissão de Educação do Senado vai analisar o projeto que cria um piso salarial nacional para profissionais da educação básica pública que trabalham em funções de apoio administrativo, técnico ou operacional. A ideia é que este piso seja de 75% do valor do piso do magistério. O atual valor do piso dos professores é de R$ 5.130,00, o que daria ao piso dos demais profissionais o valor de R$ 3.847,00 para uma jornada de 40 horas. O senador Flávio Arnes, do PSB do Paraná, ressaltou que uma boa escola só funciona com a valorização de todos os profissionais que atuam naquele espaço.
8: E um estabelecimento educacional, uma escola, só funciona com qualidade, adequadamente, com a participação de todos os profissionais. Mas uma secretaria bem montada, a biblioteca, toda a infraestrutura da escola, se estiver em harmonia com os objetivos da educação, isso é um avanço extraordinário. Eu acho que nós temos que fazer isso, esse debate aqui no Senado Federal. Já está aí há bastante tempo.
7: Camilo Santana, do PT do Ceará, presidente da comissão, anunciou que o relator do projeto será o senador Marcelo Castro, do MDB do Piauí. Após a análise do colegiado, a proposta ainda será votada pela Comissão de Assuntos Econômicos.
5: E investimentos em pesquisa e inovação podem chegar a mais áreas da região amazônica, segundo um projeto aprovado pela Comissão de Ciência e Tecnologia.
6: A proposta determina que parte desses recursos sejam destinados para além da região metropolitana de Manaus. Repórter Patrícia Oliveira.
9: Poderão ser destinados também a outras áreas da Amazônia parte dos recursos que as empresas já são obrigadas a investir como contrapartida aos incentivos da Zona Franca de Manaus e da Lei de Informática. É o que estabelece um projeto do senador Davi Alcolumbre, do União do Amapá, aprovado na Comissão de Ciência e Tecnologia. Hoje, empresas beneficiadas por esses incentivos precisam aplicar pelo menos 5% do faturamento obtido no mercado interno com produtos de tecnologia em pesquisa e desenvolvimento. A ideia é mudar a distribuição de parte desses recursos, como explicou o relator senador Flávio Arnes, do PSB do Paraná.
8: Restabelecer em lei aquele piso de interiorização dos investimentos em pesquisa e inovação, assegurando recursos para os demais estados da região amazônica, estendendo-o para os convênios firmados no âmbito da Lei de Informática.
9: Pelo texto, pelo menos 15% de parcelas específicas desses investimentos deverão ser destinados a instituições públicas de ensino e pesquisa que estejam fora da região metropolitana de Manaus, nos estados do Acre, Amapá, Rondônia, Roraima e Amazonas. A proposta seguiu para análise da Comissão de Assuntos Sociais.
5: A segurança pública esteve entre as principais prioridades do Senado durante a semana de esforço concentrado.

0: Entre as propostas analisadas está a PEC da Segurança, que prevê mais recursos para o setor, amplia a integração entre os órgãos de segurança e torna mais rigoroso o regime penal para líderes de facções criminosas, organizações paramilitares e milícias. A proposta de emenda à Constituição segue em análise na Comissão de Constituição e Justiça.
1: Para o senador Fernando Dueire, do PSD de Pernambuco, o poder público tem a responsabilidade de combater a violência, mas também de criar condições para a ressocialização de quem tem possibilidade de ser reintegrado à sociedade. O senador defendeu uma legislação mais rigorosa e afirmou que a segurança pública é um desafio que precisa ser enfrentado pelo Estado brasileiro.
2: Não é possível que a violência que hoje nós convivemos em todas as grandes cidades ou médias brasileiras continue. É preciso que nós tenhamos uma legislação dura para que isso seja de alguma forma contido.
0: E a Constituição poderá passar a prever um sistema único de segurança pública com recursos destinados ao combate à criminalidade e à melhoria da estrutura do setor.
1: O texto base da proposta já foi aprovado pela Comissão de Constituição e Justiça. Os recursos virão dos Fundos Nacionais de Segurança Pública e Penitenciário Nacional e do Fundo Social do Pré-Sal. Os senadores ainda podem incluir as Forças Armadas entre os beneficiários. Repórter Bruno Lourenço.
3: A proposta de emenda à Constituição aprovada pelos senadores institucionaliza o Sistema Único de Segurança Pública, que terá receitas do Fundo Nacional de Segurança Pública e do Fundo Penitenciário Nacional e até de eventual superávit no Fundo Social do Pré-Sal. Emenda do senador Carlos Portinho, do PL do Rio de Janeiro, quer incluir as Forças Armadas entre as beneficiárias dos recursos. Portinho diz que é justo direcionar essas verbas quando militares atuam em atividades de proteção e defesa civil contra delitos nas fronteiras e na garantia da lei e da ordem.
4: A ausência de previsão expressa quanto à destinação de recursos do Fundo Nacional de Segurança Pública para essas operações gera insegurança jurídica e limita a capacidade de resposta do Estado frente às ameaças do alcance nacional. Aqui falamos de soberania.
3: Portinho destacou que sua proposta é voltada exclusivamente para o custeio de ações desempenhadas em contextos específicos, como operações nos morros de seu estado. O relator da PEC da Segurança, senador Rogério Carvalho, do PT de Sergipe, no entanto, recomenda a rejeição da emenda.
5: As Forças Armadas têm o seu próprio regramento de financiamento, que é um outro debate que precisa ser feito num outro lugar. E se ele for convocado, deverá ter reforço orçamentário naquilo que é o lugar do financiamento da segurança pública.
3: A Comissão de Constituição e Justiça deve concluir a votação da PEC da Segurança na próxima reunião.
6: Eleições 2026.
0: Você já se perguntou por que nunca viu propaganda eleitoral de algum determinado partido na televisão?
1: Pode ser que ele não tenha cumprido as exigências da legislação para ter direito ao horário gratuito. A repórter Lana Dias explica.
7: Para ter acesso ao horário eleitoral, o partido ou a federação precisa ter cumprido na eleição de 2022 pelo menos um desses critérios. Eleição de no mínimo 11 deputados federais distribuídos em pelo menos 9 unidades da federação, ou receba ao menos 2% dos votos válidos nas eleições para a Câmara dos Deputados, distribuídos de novo em 9 unidades da federação, com um mínimo de 1% dos votos em cada uma delas. O consultor legislativo do Senado, Arlindo Fernandes, explicou que a aplicação da regra dos votos para a Câmara está sendo de forma gradual, desde 2018.
8: Quando começou a ser aplicada essa cláusula de desempenho, era, na primeira eleição, era 1,5%, depois na segunda eleição 2%, na eleição deste ano de 26, será exigido 2,5% e a partir de 2030 vai ficar a cláusula permanente que é 3% do eleitorado.
7: Vale lembrar que o fundo partidário e o fundo eleitoral são coisas diferentes. O partidário é destinado às despesas rotineiras das legendas e o eleitoral é direito de todos os partidos, exclusivo ao financiamento de campanhas de candidatos e candidatas durante o ano de eleição.
0: E daqui a menos de um mês, brasileiras e brasileiros vão às urnas, mas nem todos os eleitores são obrigados a votar. O voto é facultativo para jovens de 16 e 17 anos, pessoas analfabetas e eleitores a partir dos 70 anos.
1: Quem está nesses grupos e não comparecer às urnas não precisa justificar a ausência nem está sujeito a penalidades. Além disso, para

0: analfabetos e eleitores com mais de 70 anos, o título eleitoral não é cancelado, mesmo que não votem em 3 eleições consecutivas. Essa regra é diferente da aplicada aos eleitores para quem o voto é obrigatório. Com edição de Paula Groba e trabalhos técnicos de Eliseu Caires, o Jornal do Senado fica por aqui. Acompanhe agora as notícias da Câmara dos Deputados. Boa noite.
1: Boa noite e até amanhã.
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3: Presidente Hugo Mota reitera confiança no sistema eleitoral brasileiro.
4: Avança a proposta que cria faixa exclusiva para motos em vias urbanas.
3: Audiência na Câmara debate instituição do Dia Nacional da Acupuntura.
4: Parlamentares analisam ações de regulamentação e ajuste na economia.
3: Boa noite. Afonso Florence, do PT da Bahia, apoia projeto que flexibiliza as regras do arcabouço fiscal e da lei de responsabilidade fiscal. A medida, segundo o deputado, protege investimentos públicos e agências reguladoras.
4: De acordo com Afonso Florence, o objetivo é retirar os gastos de capital e parte das despesas de autarquias, custeadas com receitas próprias, dos limites de contingenciamento e do teto de gastos da União. Ele acredita que a medida garante a continuidade de obras essenciais para o país.
3: Rodrigo de Castro, do União de Minas Gerais, celebra a sanção de lei que reduziu as alíquotas do PIS/PASEP e da COFINS incidentes sobre a indústria química e petroquímica brasileira. Ele avalia que a medida protege a competitividade da produção nacional.
4: Rodrigo de Castro explica que o texto limita a redução ao ano de 2026, antes da entrada em vigor das novas regras tributárias para o setor. Ele aponta que a lei mantém benefícios tributários para o setor durante a transição para um novo programa de incentivo previsto para 2027.
3: André Abdon, do PP do Amapá, ressalta a importância da lei que permite ao governo federal reduzir tributos sobre combustíveis sem comprometer as contas públicas. O objetivo da matéria, recém-aprovada, é reduzir os impactos econômicos decorrentes do conflito no Oriente Médio.
4: André Abdon avalia que a medida pode ajudar a conter os efeitos da alta internacional do petróleo sobre os preços no Brasil. O texto autoriza o uso de receitas extras para compensar a perda de arrecadação, alcançando tributos cobrados em 2026 sobre diesel, biodiesel, gasolina e etanol.
3: João Maia, do PP do Rio Grande do Norte, celebra a aprovação da lei que flexibiliza regras fiscais para áreas de livre comércio no ano de 2026. A medida alcança propostas em que a perda de arrecadação já esteja prevista no orçamento.
4: João Maia ressalta que a norma também afasta limitações fiscais para a apresentação de propostas sobre licença paternidade e salário paternidade, desde que respeitadas as exigências previstas na Constituição Federal.
2: Relações Exteriores.
3: Fernando Coelho Filho, do União de Pernambuco, defende a instalação da frente parlamentar em apoio à integração entre a União Europeia e o Mercosul. Ele sustenta que o objetivo é acompanhar o processo de implementação do acordo entre os dois blocos assinado em 2025.
4: De acordo com Fernando Coelho Filho, o bloco de livre comércio abrange cerca de 718 milhões de pessoas e beneficiará setores como indústria, mineração e agronegócio. O deputado acredita que a frente será fundamental para garantir que o acordo traga benefícios para o Brasil.
2: Saúde.
3: Profissionais de saúde ouvidos pela Comissão de Cultura da Câmara apoiaram a criação de um Dia Nacional da Acupuntura. O tema foi debatido em audiência pública, como detalha o repórter Luiz Cláudio Canuto.
5: O dia 22 de novembro pode se tornar o Dia Nacional da Acupuntura e do Acupunturista no Brasil. É o que prevê projeto em discussão na Comissão de Cultura da Câmara dos Deputados. Nesse mesmo dia, em 87, foi fundada a Federação Mundial das Sociedades de Acupuntura e Moxabustão, que é uma técnica terapêutica da medicina tradicional chinesa que usa o calor gerado pela queima de uma erva para estimular pontos de acupuntura. A acupuntura é o conjunto de técnicas e terapias para estimular pontos específicos do corpo humano com agulhas, com o objetivo de manter o equilíbrio físico e mental. O pedido para a oficialização do Dia da Acupuntura, em lei, foi feito por instituições que representam a acupuntura no Brasil. CNAA, Conselho Nacional de Autorregulamentação da Acupuntura, a SBA, Sociedade Brasileira de Acupuntura, e a FENAB, Federação de Acupuntura do Brasil e Práticas Integrativas.

0: Existem mais de 370 mil acupunturistas no país. Uma audiência pública na Câmara discutiu a relevância da acupuntura e da medicina tradicional chinesa na saúde pública brasileira. A relatora da proposta, deputada Érica Cocai, do PT do Distrito Federal, concordou com a sugestão.
1: Eu, na condição de relator, obviamente que eu acato a sugestão que aqui foi encaminhada e nós vamos trabalhar para que rapidamente possamos apresentar esse parecer com este substitutivo, que em verdade não descaracteriza o dia nacional, o dia 22 de novembro, como dia nacional, pelo histórico mundial que está posto, mas que amplia para que incorporemos também, de forma aditiva, também a semana.
0: Érica Cocai lembrou que a acupuntura é uma prática terapêutica amplamente reconhecida e utilizada no Brasil e adotada no SUS, Sistema Único de Saúde. A audiência pública ocorreu porque a criação de dias comemorativos precisa ser precedida da realização de consultas e debate público, conforme uma lei de 2010. Na reunião, o projeto recebeu apoio de representantes do Conselho Federal de Enfermagem e do Conselho Federal de Biomedicina. Desde 2026, uma lei regulamenta o exercício profissional de acupuntura. A norma autoriza o uso da acupuntura durante outros atendimentos na área de saúde, se autorizado pelos respectivos conselhos profissionais. Por isso, o profissional deve se submeter a curso de extensão específico oferecido por instituição de ensino devidamente reconhecida. Da Rádio Câmara de Brasília, Luiz Cláudio Canuto.
2: Trabalho. Marussa Boldrin, do Republicanos de Goiás, apoia o projeto que concede adicional de insalubridade de 40% a agentes comunitários de saúde e de combate a endemias expostos ao calor durante o trabalho em áreas externas.
3: Relatora da matéria na Comissão de Saúde, Marussa Boldrin, afirma que a medida fortalece o SUS ao reconhecer os riscos enfrentados por esses profissionais nas visitas domiciliares. Segundo ela, a proposta também promove justiça salarial e uniformiza o benefício em todo o país.
2: Desenvolvimento Regional. Gabriel Mota, do União de Roraima, ressalta a importância de lei complementar que permite às cooperativas acessar recursos dos fundos de desenvolvimento da Amazônia, do Nordeste e do Centro-Oeste. A medida inclui essas organizações entre as beneficiárias de financiamentos.
3: Gabriel Mota considera que a mudança amplia as possibilidades de investimentos para o setor cooperativista. Em Roraima, as cooperativas passam a poder buscar recursos do Fundo de Desenvolvimento da Amazônia para investir em seus empreendimentos.
2: Agricultura. Marcelo Moraes, do PL do Rio Grande do Sul, propõe novas regras para as patentes de tecnologias transgênicas usadas na agricultura. Na avaliação do deputado, a medida amplia a transparência na cobrança de royalties sobre sementes e outras inovações biotecnológicas.
3: Marcelo Moraes explica que o projeto obriga as empresas a informar quais patentes estão em vigor, os prazos de validade e os valores cobrados. O deputado acredita que a proposta evita cobranças indevidas após o vencimento das patentes e fortalece a segurança jurídica dos produtores rurais.
2: Transportes.
4: A Comissão de Viação e Transportes aprovou uma proposta que prevê faixas exclusivas para motocicletas em vias urbanas. A repórter Sofia Peçanha tem mais detalhes.
5: A Comissão de Viação e Transportes aprovou o projeto que trata da implantação de faixas exclusivas para a circulação de motocicletas, motonetas e ciclomotores nas vias urbanas. Porém, durante a votação, a Comissão de Desenvolvimento Urbano alterou o projeto. Em vez de modificar o Código de Trânsito Brasileiro, o novo texto altera a Lei de Mobilidade Urbana para incluir as motocicletas, motonetas e ciclomotores entre os modos de transporte que podem contar com espaços exclusivos nas vias urbanas. O texto apresentado originalmente determinava que cidades com mais de 300 mil habitantes implantassem faixas exclusivas para motos em avenidas com três ou mais faixas de rolamento. No novo texto, retira essa obrigatoriedade, com o argumento de que cada município deve ter autonomia para decidir como organizar o trânsito de acordo com a sua realidade. Com isso, o projeto aprovado deixa de criar uma obrigação para as prefeituras e passa apenas a prever as faixas exclusivas para motocicletas como uma ferramenta que poderá ser utilizada pelos gestores municipais, caso considerem adequado. O autor do projeto, o deputado Gabriel Nunes, do PSD da Bahia, afirma que a proposta surge como resposta à necessidade de medidas voltadas à segurança no trânsito.
6: A gente vê a crescente muito grande de acidentes envolvendo motos e a gente precisa adotar políticas públicas, não só de prevenção, de educação, como também...

0: Bem, ações como essa para que a gente possa estar minimizando os acidentes de trânsito com os motociclistas e naturalmente também diminuindo o número de óbitos, acidentes de uma maneira geral.
1: O novo texto também deixou de prever multa ou infração para o uso indevido de faixas. A proposta passa a ser apenas uma diretriz da Política Nacional de Mobilidade Urbana, sem criar obrigações ou penalidades automáticas para motoristas ou municípios. O texto também mantém a previsão de prioridade para o transporte público coletivo e para os modos não motorizados, como bicicletas e deslocamentos a pé. Para o deputado Gabriel Nunes, a medida pode trazer benefícios para a circulação de veículos e para a segurança viária.
0: Naturalmente, essas faixas vão fazer com que melhore não só o fluxo do trânsito nesses grandes centros, como também vai fazer com que tenha maior segurança, tanto dos profissionais motociclistas, como também do trânsito como todo.
1: Agora, o projeto que inclui a criação de faixas exclusivas para a circulação de motocicletas, motonetas e ciclomotores nas vias urbanas será analisado pela Comissão de Constituição e Justiça. Da Rádio Câmara de Brasília, Sofia Peçanha.
2: Ciência e tecnologia.
3: Juscelino Filho, do PSDB do Maranhão, é autor do projeto que cria o Dia Nacional da Inclusão Digital, a ser celebrado em 27 de março. Segundo o deputado, a iniciativa amplia a conscientização sobre a importância do acesso à internet e às tecnologias para o exercício da cidadania.
4: Juscelino Filho acrescenta que a data deve estimular campanhas de capacitação digital e ações para reduzir as desigualdades no acesso à tecnologia. O objetivo do projeto, segundo ele, também é fortalecer políticas públicas voltadas à inclusão digital no país.
3: Marangoni, do Podemos de São Paulo, apresentou projeto que dispensa a cobrança de direitos autorais pela execução de músicas em eventos gratuitos promovidos pelo poder público. A medida vale para atividades culturais, artísticas, turísticas, educacionais, esportivas e comunitárias.
4: Marangoni esclarece que a medida só alcança eventos sem cobrança de ingresso ou qualquer outra forma de pagamento para acesso do público. O deputado justifica que a proposta busca reduzir custos das programações gratuitas promovidas por União, estados e municípios.
2: Educação.
3: A Comissão de Educação aprovou uma proposta que cancela diploma e matrícula de quem fraudar cotas nas universidades. A repórter Fabielle Pires relata outros detalhes do texto.
5: As políticas de cotas transformaram o acesso ao ensino superior no Brasil, mas um problema ainda preocupa universidades e estudantes: as fraudes. Segundo o Ministério da Educação, desde 2005 até o ano passado, o programa Universidade para Todos, o ProUni, já beneficiou mais de 1.100.000 estudantes autodeclarados pretos, pardos, indígenas e pessoas com deficiência. Atualmente, mais de 65% dos beneficiados utilizam o sistema de cotas. Pensando nisso, o deputado Rubens Pereira Júnior, do PT do Maranhão, apresentou um projeto de lei que estabelece a anulação de créditos estudantis e a cassação do diploma das pessoas que ingressaram de forma fraudulenta em vagas destinadas a esses estudantes. Segundo Rubens Pereira Júnior, 163 estudantes foram expulsos de universidades federais desde 2017 por fraudes em cotas raciais em 26 universidades. Como punição, somente a Universidade de Brasília cassou diplomas de 2 alunos e expulsou outros 15. O relator da proposta na Comissão de Educação, deputado professor Reginaldo Veras, do PV do Distrito Federal, modificou o texto para que todas as informações constem na lei original, a lei de cotas. A intenção é punir com severidade quem fraudar o sistema.
6: A verdade é que o Supremo já se debruçou sobre essa matéria e estabeleceu que as próprias universidades, dentro de sua autonomia, pudessem criar comissões de heteroidentificação, análise por fotos e tudo mais. Então, o que esse projeto de lei propõe é que aquele que comprovadamente fraudar esse sistema de ingresso tenha seus créditos estudantis cassados, que ele não possa usar isso em outras universidades como matéria já estudada, e mais grave ainda, mais intenso ainda, caça até o diploma daqueles que porventura já tenham concluído o curso.
5: Agora, a proposta que muda a lei de cotas para punir fraude segue para análise da Comissão de Constituição e Justiça. Da Rádio Câmara de Brasília, Fabielle Pires.
2: Justiça.
4: O projeto de João Cury, do MDB de São Paulo, permite a criação de curatela por escritura pública, quando a pessoa com incapacidade atingir a maioridade. Pelo texto, a hipótese vale para casos consensuais, sem conflito de interesses e com incapacidade comprovada por laudo médico.
3: O texto de João Cury prevê que os pais ou responsáveis legais possam solicitar a curatela diretamente

0: e cartório. O deputado considera que a medida reduz a necessidade de processos judiciais para famílias de pessoas com deficiência. 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
1: Segurança Pública. Antônio Doido, do MDB do Pará, apoia projeto que cria um Sistema Nacional de Enfrentamento à Violência contra Meninas e Mulheres. A proposta, já aprovada pela Câmara, busca integrar ações da União, dos estados e dos municípios para prevenir o feminicídio e ampliar a rede de proteção.
0: Antônio Doido ressalta que o texto autoriza o governo federal a destinar até 5 bilhões de reais entre 2026 e 2028 para essas políticas. Os recursos poderão financiar atendimento às vítimas, ações educativas e medidas de combate à violência, também no ambiente digital.
1: Eleições.
2: O Tribunal Superior Eleitoral inaugurou uma exposição sobre os 30 anos das urnas eletrônicas na Câmara dos Deputados. A repórter Maria Neves tem mais informações sobre a exposição O Caminho do Voto.
3: Durante a abertura da exposição O Caminho do Voto, em comemoração aos 30 anos da urna eletrônica na Câmara dos Deputados, o presidente Hugo Mota sustentou que o Brasil ocupa um lugar de protagonista no mundo por contar com um sistema eleitoral seguro e de apuração rápida. O presidente da Câmara ressaltou ainda que a exposição ajuda o eleitor a compreender o funcionamento das instituições e a necessidade de fortalecer a democracia.
4: O voto é resultado de um processo muito amplo, construído ao longo do tempo e aperfeiçoado a cada eleição. Conhecer esse caminho, como bem sugere a exposição, fortalece a confiança nas instituições responsáveis pelo nosso processo eleitoral e ajuda o cidadão a compreender melhor a importância de fortalecer continuamente a nossa democracia.
3: A urna eletrônica foi utilizada pela primeira vez em 1996, na eleição de prefeitos e vereadores em todo o estado do Rio de Janeiro. A votação eletrônica foi testada naquele ano também nas capitais e nos municípios que contassem com mais de 200 mil eleitores. A partir do ano 2000, a urna eletrônica passou a ser utilizada em todo o país. Na exposição O Caminho do Voto, organizada pelo Tribunal Superior Eleitoral, o visitante poderá conhecer detalhes das urnas eletrônicas, como a tecnologia utilizada, os procedimentos de auditoria e outros mecanismos para garantir o funcionamento e a segurança do processo eletrônico de votação. A mostra pode ser vista até o dia 20 de setembro no Salão Negro da Câmara dos Deputados. Da Rádio Câmara de Brasília, Maria Neves.
1: Meio Ambiente.
0: Mário Negromonte Júnior, do PSB da Bahia, defende a criação de uma CPI para investigar casos de crueldade contra animais no país. A proposta também pretende apurar o uso de plataformas digitais para disseminar ou incentivar esse tipo de violência.
2: Para Mário Negromonte Júnior, a comissão também deve investigar a atuação de grupos organizados, eventuais falhas das autoridades na apuração dos crimes e a disseminação de conteúdos violentos em plataformas digitais. Ele acredita que a CPI vai fortalecer a proteção dos animais.
0: Termina agora o Jornal Câmara dos Deputados, produzido pela Rádio Câmara, com trabalhos técnicos de Wellington Teles, apresentação de Márcio Aquilissardi e Tércia Guimarães. Boa noite.

0: Voz do Brasil está de volta amanhã. Boa noite para você.
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8: Cidade in Love começa neste momento projetado para conectar e tocar os corações. Eu sou Ju Garci, te convido a vivenciar cada palavra, cada intervalo silencioso e cada som como parte do seu próprio enredo. Aqui, cada elemento tem seu propósito, pois o romantismo é a chave que guia a nossa viagem. Aqui, a intensidade se torna uma memória duradoura e a emoção cresce como uma presença constante. Para iniciar, deixe que a música enche o ambiente e expresse o que as palavras não podem. Eleve o som e desfrute da primeira faixa de hoje.
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0: som que se dissipou continua reverberando com uma sensação emocional que persiste. E na mesma sintonia, a próxima música vem para adicionar mais um capítulo à nossa história.
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0: Ao término da melodia, persiste no ambiente a profundidade emotiva das experiências compartilhadas. Precisamos de um breve intervalo agora no Cidade em Love. Retornamos do intervalo trazendo mais sentimentos e paixões para esse cenário romântico.
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0: 22:23.
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0: lugar. Com cada acorde que se vai, um novo leque de emoções se abre. Deixe que a próxima melodia capture seu coração neste instante.
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0: As harmonias guiam o percurso e fornecem o clima perfeito para uma interrupção necessária. Breve intervalo agora no Cidade em Ló. Depois da pausa, siga desfrutando da sequência musical que promete manter o romantismo vibrante ao qual você está acostumado.
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2: 22:41.
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4: O Cidade in Love está de volta, trazendo emoções que fazem de cada segundo uma experiência única. Aqui, cada expressão se torna um abrigo e cada instante é carregado de maior significância. E na mesma vibe, permita que a melodia te capture e preencha um encanto que somente o coração pode sentir.
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0: Mesmo após o fim da melodia, o sentimento não se acaba. Ele se revigora. E a transformação começa já com a próxima música.
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0: término da música, preparamos um pequeno intervalo. Vamos fazer uma breve interrupção. Continue conosco. Assim que voltarmos do intervalo, mais músicas serão tocadas neste espaço criado para o coração.
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0: 23 horas.
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2: Cidade in Love retorna, enchendo novamente nossos corações de sentimentos que os unem. E para prosseguir, que a música que vem agora nos conduza.
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0: Embora a canção tenha concluído, o ambiente romântico ainda está palpável. O próximo número musical está pronto para manter o ritmo deste momento.
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0: Agora, um pequeno intervalo no Cidade em Lore. Logo após o intervalo, seguimos com mais sentimentos que fazem de cada momento algo singular.
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0: 23:19.
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2: Estamos de volta com Cidade in Love. E cada retorno é uma nova oportunidade para vivenciar profundamente os sentimentos que nos marcam. É através da música que as emoções transcendem o tempo. Retornamos com essa especial.
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0: Aquele som que se dissipou imprimiu uma marca, fazendo do silêncio uma lembrança. E a próxima faixa vem para adicionar um novo episódio a essa jornada emocional.
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0: Felicidades em Love vai fazer uma pausa, mas o amor continua no ar a todo momento. Eu, Ju Garcia, não posso deixar de salientar que você é uma parte indispensável deste encontro. Regressamos em breve com mais músicas e experiências emocionantes feitas para o coração.
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0: 23h40.
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2: Cidade in Love retorna à programação, revivendo a magia que faz cada momento ser especial. Neste momento, é hora de a próxima música capturar sua atenção e seguir adiante com essa saga emocional.
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0: cada conclusão musical desponta o começo de um frescor emocional. Então, permita-se ser conduzido pela melodia que inicia neste momento.
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0: iniciemos mais uma edição do Cidade em Lore. E cada momento vivenciado aqui ficará eternizado nas lembranças de todos que participaram. Cada expressão, cada harmonia e o silêncio entre elas criaram memórias vivas para os presentes. Os sentimentos verdadeiros nunca se despedem. E por isso, mesmo após a última canção, o romantismo continua a nos conduzir. Eu, Gil Garcia, agradeço sinceramente por estarem aqui comigo, compartilhando essa sintonia emocional em nosso encontro especial. Até o próximo Cidade em Love, onde continuaremos a compartilhar juntos momentos emocionantes. Um forte abraço.
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0: Olá amigos e olá amigas, oi, bom dia! Com a certeza de reencontrá-los com saúde e muita disposição para esta quinta-feira. Hoje dia redondinho, hein? É hoje 10 de setembro de 2026. Então, amizades, nós queremos pedir a Deus que Ele esteja na nossa frente para nos mostrar sempre o melhor caminho. Que Deus esteja ao nosso lado para nos abraçar e nos proteger. Que nosso Senhor Deus esteja atrás de nós para nos salvar das pessoas falsas. Olha, que nosso Pai Deus esteja debaixo de nós para nos amparar quando cairmos. Que Deus esteja por cima de nós para nos tirar das armadilhas. É, que Ele esteja dentro de nós para nos consolar quando estivermos tristes e que Deus esteja sempre, sempre ao redor de nós para nos defender quando os outros nos atacarem.
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0: Olá, tudo bom com você? Aquele aperto de mão, supimpa legal, bom dia! Nós estamos chegando e claro que com as bênçãos vindas dos céus, vamos iniciar um novo dia, uma nova programação pela Rádio Montanhesa 93.5 FM. Aqui de Vazante, no Noroeste Mineiro, a nossa rádio. É, estamos abrindo o programa Sinfonia Sertaneja e vamos rodar o melhor do sertanejo para você, você e você, beleza? É, hoje é dia da imprensa, viu? É, hoje dia 10, é dia de um órgão muito importante aí para a democracia, que é a imprensa livre e inclusive. Ontem foi dia do médico veterinário e dia do administrador de empresas. Bom, eu sou o de Silva e junto à equipe 93, juntos vamos até às 8 horas no oferecimento. 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Opa, bom dia, 5 e 3 agora.
2: Bom dia.

A primeira música a rodar na Rádio Montanhesa. Eita, nos anos 90, hein? Pois é, Pense em Mim, Leandro e Leonardo. Nós ouvimos aqui no programa Sinfonia Sertaneja, abrindo a programação, seguindo seus passos aí com eles, Peão Carreiro e Zé Paulo.

0: Oi, moçada, oi, rapaziada, bom dia, bem-vindos com a gente, bem-vindos com a programação da Montanhas FM, bem-vindos na quinta-feira, hoje, amizades, quinta-feira, dia redondinho, hein? 10 de setembro de 2026, hoje é o dia de número 254, fora hoje, viu? Faltando aí 112 dias para o fim da temporada, o signo virgem, a estação inverno e a lua está na sua fase minguante. Aqui é o de Silva na produção, redação e apresentação, a coordenação de Anderson Frank, direção artística de Isaac de Cáltima, direção geral, diretor Romão Gonçalves Dias, até às 8 horas tem pra gente.
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0: 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Opa, 5!

0: Olhos de Luar, Christian Ralph, fechando aqui o primeiro bloco do nosso
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7: Oi, amizades, de volta, 5 horas e 22 minutos. 5 e 22, bom dia, quinta-feira, bom dia pra você. Vê ajeitando aí, como é que é? Já despertou? Já levantou? Passou uma água na fuça? Hein? Já tirou a remela dos olhos? Há muito tempo, não é? Tem gente que já tá apurando doce, né? Só ao invés de mexer, já tá apurando doce. Acabou que levanta cedo, né? Galera aí das ordenhas, começando aí no trabalho, né? 2h30, 3 da madruga. Ô, você, forte abraço, beleza? Obrigado, bom dia, tá bom? Obrigado por curtir a gente. Cadê você, o primeiro para falar com nós hoje? Hoje acordou mais cedo aqui, ó. Fala comigo, Hélio.
8: Ô, meu amigo, bom dia. Tudo na paz, tudo tranquilo. Ô, manda um alô para nós aqui na comunidade Vereda. O Hélio, Arilda, Solis, Dona Rosita, manda aí para o Mozart, Cassiano, Deuseto, seu Joaquim, aú, Artidão, aú, Braz Grino, vamos que vamos, Zé Maria, nego duro, hein, senhor? Manda lá para o Tião do Augusto, aú, Tião, fica duro aí. Manda lá para o Divininho, Marininha, para o Divininho para ficar esperto.
7: É isso aí, Hélio. Forte abraço pra você, viu? Bom dia. Tô achando que o meu querido Tião do Augusto não vai levantar da cama hoje não, viu? Tô achando que hoje não vai levantar, viu? Olha, segundo aqui o Zé André, que o Tião Galinha levanta com o cantar do galo, viu? Daqui a pouquinho o Zé André vai falar com a gente no programa, o programa Sinfonia Sertaneja. Opa, mais ouvinte. Bom dia. Fala comigo.
9: Bom dia, Hélio. Jack. Manda a música pra nós, é Berrante de Madalena. Beleza? Todos meus colegas, seu modo. Toizinho, Centro, Tancunhado, Altaro, Colô, Trans Salvador, Adriana, Cláudio Reis, o Zé do Claro, Irmãozinho, e Saraiva, Matuí, todos que gostarem da música, tá na Montanhesa, tá beleza, valeu, amigão.
7: Amigão, obrigado pela participação, 5h24.

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Nuvem Escura, Gino e Geno. É, também Criolo e Aladim, Berrante de Madalena, né? Alô, Paulinho das Rapaduras, viu a ele, né? Também a

0: esposa aí, a Madalena, né? O Paulinho, enfim, toda a família, forte abraço, gente. Obrigado, bom dia, ouvindo o nosso
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0: Oi, bora, 5 horas e 31 minutinhos, mais de 158 milhões de brasileiros estão aptos a votar nas eleições deste ano. O número representa um crescimento de 1,46% em comparação com o eleitorado registrado no pleito de 2022. Desse total, São Paulo, Minas Gerais e Rio de Janeiro concentram os maiores colégios eleitorais do Brasil. Entre as unidades da federação, São Paulo segue como o maior colégio eleitoral do país, com 34.104.226 eleitores e eleitoras, cerca de 21,48% do total. Minas Gerais aparece em segundo lugar, com 16.377.659 pessoas aptas a ir às urnas, 10,32%. Na sequência, estão Rio de Janeiro com 12.857.000 eleitores, 8,10%, Bahia com 11.321.000 e 5,13%, e Paraná com 8.609.000 e 5,42%. Junto, os cinco maiores colégios eleitorais do país reúnem 916 eleitores, o equivalente a mais da metade, 52,45% do eleitorado brasileiro, de acordo com dados do Tribunal Superior Eleitoral, TSE.
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6: Oi, de volta, já são 5 horas e 38 minutinhos. 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Bom dia! Olha, tem Papai Coruja, viu, passando por aqui para parabenizar a sua filhinha. Fala comigo, Léo Gomes. Oba, bom dia!
7: Ué, bom dia, Baú. Tá falando, é o Léozinho. Fala, há 12 anos Deus me presenteou com uma florzinha na minha vida aí, que é minha filha Maria Fernanda. Hoje tá completando mais um ano de vida. Você põe na oração aí pra nós e desejo tudo de bom pra ela, que nosso Senhor e Maria, nossa mãe, passa a frente do caminho dela, proteja nela, dando ela muita vida e saúde. E passa uma moda pra ela aí, Eldi. Ela gosta de coxa de retalho. Você passa aí.

0: oferece para ela. Fazendo um favor. Tá na Montanhas, tá beleza. Alô, amigão.
1: Obrigado, amigão. Obrigado. E o papai coruja, papai, né, presenteado por Deus há 12 anos, como ele disse, ele é muito importante, né, isso aí, né? Então, parabéns, viu, a Maria Fernanda. Hoje ela completa os seus 12 anos, né? O papai Léo Gomes aqui passando, né? Maria Fernanda Gomes Fonseca. Parabéns a ela. Saúde, que Deus abençoe. Beleza? Já, já. Aí a música e também a oração da manhã. Beleza? Antes tem aqui mais um amigão pra falar com a gente. Opa, bom dia. Fala comigo.
2: É, tio, eu tô pedindo o galinha. Falou pra mim que levanta é no grito do galo.
1: É no grito do galo?
2: Ele tá levantando. Ele é falso. Falar que levanta tarde. Eu falei assim, será, tio? Dizendo que é, ué.
1: É mesmo? Levanta
2: cedo todo dia.
1: Ué, então tá... Então tá complicado, né? O galo parece que tá com a asa meia destroncada hoje. Parece que o galo não vai levantar, né? Então, o Zé André, bom dia.
2: Bom dia, Silvão. Então tá danado. Então hoje ele não levanta, não. Hoje ele não acorda, não. Se depender do galo hoje, então, ele tá enrolado. Você tá doido aí.
1: Tá complicada a situação pra ele hoje, não tá? Então, né, Zé André?
2: Bom dia, Silvão. Então tá...
1: É, pois é, rapaz. É isso aí. Né? Eita, tio Galinha, dependendo do galo, você não vai levantar tão cedo, não, é isso? Como é que faz com um negócio desse, né? Fala comigo. Zé André, bom dia, pé de música.
2: Bom dia, Silva. Tô falando, Zé André. Passe pra nós, João Carreiro Capataz. Volta pro meu coração.
1: Certo.
2: Principal é de Capagalo, Caetano, Marcelo Macumba, Zé Maria Furtado, Osmar Vassouro, Birajara. Pô, é dica pra galo. Tchau, galinho, Marcelo. Marcubo tiver acordado. Stand up pro meu estilo convidados bairros. Marujão, Moreto, Zé Pereira, Birajara. Osmar Vassoura. Galera, tudo. Zero a 100, por não esquecer de ninguém. Tendo a moto aí, tá beleza. Tchau.
1: Valeu então, Zé André. Obrigado, bom dia. 5h42.

0: Concha de retalho, cascatinha e Ana. Parabéns, Maria Fernanda, pelos seus 12 anos no dia de hoje, hein? Deus te abençoe hoje e sempre, querida.
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0: Oi, 5h49, serão fechados hoje os jogos de ida pelas quartas de final da Copa Sul-Americana, viu? Ontem, no jogo de ida na Vila Belmiro, o Santos venceu o Atlético Mineiro por 2-0. Hoje, às 9h30, em Cusco, no Peru, tem Cienciano e Montevideo City Torque. Lembrar que pela Copa Libertadores da América, tivemos também ontem dois jogos de ida, quartas e finais. Em casa, o Palmeiras venceu o LDU do Equador por 1

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10: Oi, vamos que vamos, moçada. Bom dia, 5 horas e 54 minutos. Seu bom dia para o Luiz Paulo Teguinho, né? Sua esposa Mônica e toda a galera aí do Tamboril. Bom dia para vocês, tá certo? Aí ouvindo a gente, muito obrigado pela participação e tamo juntos. Até logo mais, amizades, viu? Aí às 8 horas, beleza? Alô, nosso amigo, né? Bom dia lá pro nosso amigão, né? O Vanderlei Cheiroso, né? Ele também, né? A sua esposa lá no Goiás ouvindo a gente. Ô, o Tião do Augusto acordou, rapaz. O Tião do Augusto tá acordado, viu? É, daqui a pouco ele vai falar, vai participar aqui no nosso programa, o nosso Sinfonia Sertaneja. Forte abraço, obrigado aí, bom dia, beleza? Olha, atenção para utilidade pública. Bom dia ao nosso amigão Valdemir, né? Valdemir, o ratão, né? O ratão ali da água quente. Ele ligou para nós informando que o seu filho, né, o Arthur Felipe, colocou por engano em uma mochila enganada, né, errada, ontem, lá na Arena Serra Dourada, né, do

0: nossa amiga, um Regis, um celular e o celular Moto G capa azul, tá? E um molho de chaves. Então atenção, atenção, você que ao abrir sua mochila aí, viu que tem um celular aí, Moto G capa azul e um molho de chaves, tá? O Arthur Felipe lá da Água Quente, né? Filho aí do Valdemiro Ratão, ele que colocou por engano. Então, por favor, ligue no telefone, viu? 999-31-2117, 999-31-2117, ou então deixa aqui na portaria da Montanhesa para que nós possamos passar e entregar para o Valdemiro Ratão ou para o seu filho Arthur, beleza? Obrigado a você aí pela atenção, um forte abraço, obrigado, bom dia, esperamos aí ter a sua honestidade, certo? Fala com a gente, indicando música, bom dia aqui no nosso Sinfonia.
1: Bom dia, Eldo Silva. Aqui é o Nildo, aqui no assentamento Nossa Senhora da Guia. Livre da música Jogo do Amor, com o meu nado Zé Rico. Vai ser para minha esposa Claudiana, para o meu irmão Zé Cruz, para o Marcelo Macumba. Ele mandou música para mim, achei muito bom. Para o Manel Cabelo de Fogo. O Reginaldo Mix lá na CEMOB. E para os Brandinos. Zé Maria é uma pessoa muito especial para mim, eu gosto muito de Zé Maria.
0: Certo.
1: Bom dia, tá na montanha, você é beleza.
0: Obrigado.
1: Você tá bom, Eldo?
0: Graças a Deus, beleza, Nildinho. Espero que você também esteja bom, viu? Forte abraço a você e sua família, tá bom? Aí no assentamento. Na sequência, a oração, viu? Vai lá para Maria Fernanda, em nome do papai Leozinho. Hoje é o líder dela, 12 aninhos.

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1: 6 horas.

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1: Bom dia, queridos filhos e filhas, que a paz do Senhor Deus esteja com você. Que alegria poder falar com você nessa quinta-feira e dizer: sinta o poder de Deus, sinta a força de Deus. Não basta saber, sinta e viva o poder de Jesus. Em nome do Pai, do Filho e do Espírito Santo. Amém. Senhor Jesus, foram Tuas as palavras: eu sou a luz do mundo. Quem me segue não andará nas trevas, mas terá a luz da vida. Senhor, eu creio e professo que, de fato, és a única luz que não tem fim. E é por isso, Senhor, que peço: iluminai a nossa pátria nessa semana da pátria, da cidadania, dos bons cristãos. Iluminai os governantes para que possam exercer o poder no serviço, no bem comum. Iluminai, Senhor, todas as situações de conflito nas cidades e no campo. Que a nossa pátria possa valorizar a todos, dando dignidade, o pão de cada dia, saúde, educação. Senhor, Senhor Jesus, luz do mundo, eu também peço e suplico: ilumina minha existência. No início desta manhã, por intercessão de Nossa Senhora da Luz, afasta o que obscurece o horizonte da minha vida. Afasta o que me impede de ver este dia que começa com esperança. Dissipa, Senhor, a névoa da incredulidade. Dissipa, Senhor, a escuridão da mentira. Dissipa as trevas do pecado. Faz, Senhor, que a luz da fé, da Eucaristia, da Palavra de Deus neste mês seja a verdade para a nossa vida. Não permita, Senhor, que os ventos do mundo, as atrações, as turbulências, as tempestades possam diminuir e até apagar a luz, a Tua luz, que brilha dentro de cada ser humano. Que a Tua luz permaneça em mim no dia de hoje, mas que a Tua luz, Jesus, brilhe em toda essa pátria amada, cujo primeiro nome foi Terra de Santa Cruz. Ofereça esse Pai Nosso para o bem do nosso Brasil e para alguém em particular. Pai nosso que estais no céu, santificado seja o vosso nome. Venha a nós o vosso reino, seja feita a vossa vontade, assim na terra como no céu. O pão nosso de cada dia nos dai hoje. Perdoai-nos as nossas ofensas, assim como nós perdoamos a quem nos tem ofendido. E não nos deixeis cair em tentação, mas livrai-nos do mal. Amém. Nossa Senhora da Luz, rogai por nós. Um bom dia a todos.
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1: Bom dia!

0: É isso daí, já são agora 6 horas, amizade, 6 horas e mais 6 minutinhos. E obrigado, padre, pela linda oração da manhã que ele proporcionou aos ouvintes da Montanhas FM. Obrigado, padre, vamos seguir em frente com o nosso programa, viu? E aí com os corações um pouco mais assim, né? Mais firmes, mais calmos e para ter realmente uma caminhada bem bacana, viu? Alô, meu querido, viu? Bom dia, o Edson Japa, né? A galera aí, ó, indo para Uberlândia. 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
2: Opa, nós estamos de volta com o programa Sinfonia Sertaneja, oferecimento Farmácia Essence, Supermercado Serra Dourada, Sicoob Credivase da Madeireira Brasil Minas. Não perca a hora, gente, agora já são 6 horas e 13 minutinhos, 6 e 13. Vamos lá colocar o povo para falar, porque o tempo aqui tá ficando curto, hein, rapaz? Tanta propaganda eleitoral, mas vamos lá, fala comigo, bom dia.
3: Bom dia, Silva. É a Jussara. Quero oferecer uma música pro meu amigo Edson Cacheta e pra minha mãe, Samira, que assiste seu programa todo dia cedo. E pra todos vocês aí da rádio que gostaram da música, vou passar aquela música Barros de Alencar. Eu tenho apenas 3 minutos pra dizer que te amo. E pra todos vocês aí da rádio que gostarem da música, para todos que gostam, que estiver ouvindo a Montanhesa, tá na Montanhesa, tá beleza.
2: Obrigado, viu, Jussara, pela sua participação. Lamento, mas essa música não roda agora, tá certo? Te agradeço pela participação, viu? Essa aí é mais popular, mais para os programas populares, beleza, minha querida? Deus te abençoe e tamo junto. Eu falo comigo, opa, bom dia.
4: Bom dia, você tá bom?
2: Beleza.
4: Eu tô acordado há muito tempo, você tá achando que eu tava dormindo ainda? Manda uma música aí pra nós aí, com aquele Luizinho Repentista lá, o Pescador Mentiroso.
2: Ah, tá certo.
4: Quer mandar essa música lá pro Marcão, na beira do Corre Garlais, pro Nenê da Dercina, pro Elias Diniz, pro Vitor Machado. Deixa, vai lá na beira do Renegado, manda ela pro Zé Maria Furtado, pro João Candinho, aquela turma boa lá, o Jamirão, dos Bagres.
2: Certo.
4: Todos os meus amigos que estão ouvindo a Montanhesa. Tá na Montanhesa, tá beleza? Um abraço e um bom fim de semana pra você.
2: Obrigado, irmão, nosso grande amigo Tião do Augusto, ele tava acordado aí, de butuca, ouvindo a gente. Abração pra ele, bom dia, viu, já já, sua música, mais ouvinte pra falar com a gente.
5: Bom dia, se quiser fui vazante, olha pra minha música aí, Edgar de Souza, tropeiro, olha pra nós aí, Pedro Leonildo, senhor da Guia, meu irmão, Antônio Cardoso, né, é o Birajá, né, é o Daço da Gaita, né, o Guinho, que está na rádio. É o João lá na Saba, né? Mora fazendo Baldino na Saba, né? Tá ouvindo o Zé, trabalhando no Zé Alberto, né? Fazendo Jaburu, né? Aí, Zé, a muda vai pra você aí, viu? Ele e o João, né? É o ouvindo a Rádio Montanhesa. O Zé Cui Vazante, Napalão, saudade também, tá ouvindo a Rádio Montanhesa.

0: Ouvimos Luizinho Repentista, Pescador Mentiroso, Tião do Augusto indicou pra gente.
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6: 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Oi, tem mais ouvinte para falar? Fica um ouvinte para trás aqui, ó, porque são 2 pedidos da mesma música, tá? Opa, fala comigo.
7: Oi, eu aí do Manabuio, manda uma música de André Andrade para mim. Eu falei pra essa galera do Manabuio, tá na montanha, tá beleza.
6: Meu amigão Ailton do Manabuio, município de Lagamar, um abração, viu, Ailton, para você e sua família. Obrigado pela participação, tá? Volte mais vezes, tem mais gente, fala com a gente.
8: Bom dia, meu amigo Ailton Silva, como é que tá as coisas?
6: Beleza.
8: Oh, deixa eu te falar, roda uma música com o Bazé, meu irmão, que hoje ele tá colhendo mais uma rosa nos outros jardins dele. Eu não sei se é ganhando mais um ano ou perdendo mais um ano, né? Mas que Deus abençoe ele com muita saúde.
6: Certo.
8: E vem muitos e muitos anos pra frente aí. Aí se puder, manda pra mim aquela música de André Andrade que eu gosto muito, aquela Divino Pai Eterno lá. É, e se você puder rodar pra mim ela, eu te agradeço. Abração, fique com Deus. Tá na montanheza? Tá beleza.
6: Com Deus também, viu, meu querido? Aí é Altair, né? Altair aí da Kaline, Altair da Neta. Alô, Zé Alves, eu pra você. Parabéns, viu? Em nome aqui do Mano Altair. Tá ganhando mais um ano com certeza, não é? É de presente, 6h29. Parabéns pra você, irmão.

0: Música bonita, né? Foi lá para, né, os nossos amigos Ailton e a sua família, comunidade Manabuiú, município de Lagamar.
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0: E o Altair parabenizou o seu irmão, viu, seu Zé Alves. Hoje ele está completando mais um dia. Saúde para você, Zé. Deus te abençoe, te dê muita saúde, beleza, meu irmão?
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3: Hoje já são 6h39 no nosso programa Sinfonia Sertaneja. Bom dia para você e sua família. Forte abraço. Já já tem homenagem do Sicoob Credivais aos cooperados e cooperadas. Aniversariando, beleza? Então tá muito bom. Cadê você? Bom dia. Pula para cá para falar com a gente e indicar música.
4: Bom dia, meu irmão. Gostaria de ouvir uma música aí com Milionários é Rico, Ancestrais. Quero oferecer ela para o Sivalim Bigode de Ouro lá do Canaça. É o nosso delegado lá do Vazamor.
3: Tá certo.
4: O Geraldo Liberino, pro André Gaguinho, pro Zé André, pro Marujo, os Macumba, família da Dona Marculina, família do Joaquim Lazo, família do Sr. Morelazo, família do Sr. Bedia, pro Gisulano Cascalho Rico, o Valdemirinho de Pare com a CEMOB, e pra toda a minha vizinhança aqui do Andaiazinho, pro Vaguinho e pro Caetano lá no Moreira, pro Cassimiro no Claro de Minas. Aqui é o Zé Pereira, tá na Montanheza, tá beleza?
3: Valeu, Zé, obrigado, viu, pela sua participação.

0: Bom
1: Bom
0: dia.
1: dia, Elcio. Tudo bom? Aqui é o Ronan da Design Muniz. Elcio, manda música para nós aqui no Laticínio, fazer manutenção no jardim. Manda aquela música para nós, Chapeludo, e oferecer para nosso presidente do sindicato, Serginho Dorneda, oferecer para o Sábio, oferecer para todo mundo na fazenda, oferecer para o Renato Lava Jato, para todo mundo na Tecnopres no Laticínio. Ronan da Design Muniz deseja uma boa semana para todo mundo de Vazante. Tá na montanha, já tá uma beleza.
0: Obrigado, Ronan, viu? Vamos começar então com Ancestrais 8:41.

0: Nando Moreno e Rio Negro e Solimões.
1: Ela gosta demais do Chapeludo.
0: Chapeludo.
2: Bonia Sertaneja. Apresentação. Eldi Silva.
0: Alô, Caetano, ele é fã do Chapeludo. Bom dia, 6h48.
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7: 6h49.

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6: Oi, 6h53. Hoje aniversariando, parabéns, viu, a Cleusa Helena Correia. É, Damásio Monteiro dos Santos, Dário César Pimenta. Alô, Dário Pimenta, bom dia. Diego da Silva Souza, Douglas Batista da Silva, Eduardo Flores de Souza e Silva, Guilherme Moreira da Cunha Soares, Isael Caetano Marques, João Martins Sobrinho, João Pedro Silva Machado, José Carlos Clever, ou Crever, é, Karen Cristina Amorim Silva, Lindolfo José Caetano, Lúcia Bernardes Ferreira Miranda, Maria Rosita da Silva, Nathalie Ferreira de Oliveira, Odair Alves Borges Caixeta, Rildo Batista Correia Belo, né, o Rildão, é, Célio Machado da Silveira e Wellington de Oliveira Assunção, beleza? É o Wellington Assunção. Ô, Wellington Assunção, bom dia pra você. E sabadão, hein? Parabéns ao Adaílde Rodrigues, Anselmo Cândido, Aura de Paula, Carlos José Pereira, Célio Marcos do Amaral, Deusdete Matheus Oliveira, Dirceu Alves da Silva, Douglas Antônio da Silva, Elizabeth Miranda de Queiroz, Eva Dark Gonçalves, Geraldo Nunes da Costa, Erivelton José Brasileiro, Inara Rocha Conceição Dias, João Otávio Ferreira de Souza, José Agenor de Oliveira Filho, Lídia da Mota Bastos de Almeida, Luiz Henrique Bento Gomes, Maria Fonseca, Maria Lúcia Gonçalves, Maria Lúcia Tolentino, Moniele Cristina Guimarães Andrade, Nivaldo de Carvalho, Noé Nunes da Silva, Norma Caixeta de Matos e Wellington Nunes da Silva, da sabadão antecipado também. Parabéns para vocês.
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0: 6h55, gente, vamos dar aqui uma pausa nas músicas e o programa eleitoral. Voltamos às 7h25, beleza? Mas para fechar, vamos lá, fala comigo.
1: Oi, Edson, bom dia.
0: Bom dia.
1: Aqui é a Dorcelina de novo.
0: Fala, Doquinha.
1: Bora. Agarrado no açafrão, né?
0: Bora, bora, lascar.
1: Frente tá agarrado. Vamos escutar hoje, para lembrar do meu mano. Meu lugar é aqui. Lembrar dele. Tá perto de fazer 2 anos.
0: Pois é, né?
1: Mas vamos escutar hoje, por favor. Você manda aí pra nós. Obrigado. Tchau, obrigado.
0: Tchau, né? Obrigado. Que Deus tenha você, Juscelino. Deus te abençoe aí no céu, viu? Saudades muitas de você. 6h56 agora, viu? Alô, Zé Otávio e família também no Guardabó. Bom dia.

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33: Oi, de volta, 7h25 no programa Sinfonia Sertaneja, a sua rádio montanhesa de vazante aqui no Noroeste Mineiro.
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0: 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Pessoal, é o seguinte, viu? Muitas participações, a gente não consegue atender aqui todo mundo com música, mas pelo menos para colocar os áudios no ar. Opa, fala comigo.
2: Bom dia, Edson Silva. Eu, Nery Custódio.
0: Oi, Nery.
2: Um bom dia para vocês, no Saúde pro Céu da Rádio aí, ó.
0: Obrigado, viu?
2: E passa uma música para nós, esse de Paulo e Paulinho de novo. Boiadeiro Errante. Nós estamos saindo aqui em sentido 188, sentido Alto Horizonte, Goiás.
0: Goiás.
2: Fica
0: Goiás.
2: Com Deus, companheiro. Deus abençoe todos vocês aí.
0: Obrigado, viu, Nery, né? Tá na 188 ainda, né, Nery? Vai todo mundo, vão todo mundo com Deus, viu? Aí para Alto Horizonte, Goiás. Obrigado pela participação. Infelizmente, devido aqui ao programa eleitoral, não consigo rodar a sua moda hoje, mas é, valeu a intenção, viu? Um abraço, bom dia, vão todo mundo com Deus. Vamos para Mato Grosso. Tem um ouvinte lá, ouvindo a gente, bom dia.
3: Bom dia, meu amigo Adilson. Mandou alô pra galera do Vila Hermida aqui no Mato Grosso, Matupá, Mato Grosso. Mandou alô pro meu pai e minha mãe na Fazenda Gameleira também. Mandou alô pro Daniel, lá no Recanto Gabiru, lá no Brejo Grande.
0: Tá certo.
3: Tá na Montanheza, tá beleza.
0: Valeu, valeu, viu, amigão. Regis Corrêa de São Brás de Minas, lá no Mato Grosso, ouvindo o som da Montanheza lá. Obrigado aí, viu? É, bom dia ao Denner, viu? O Denner tá lá em Carmo do Paranaíba e ele quer mandar um abração, viu, para todos da comunidade do Cerrado, São Brás, Gameleira, Riacho, Retiro da Roça. Viu? Obrigado, Denner, você pela participação, tá? Bom dia. Elde, bom dia. Aqui é a Maria do João Pimenta. E hoje é o dia aniversário do meu filhote, Dário César Pimenta. Alô, Dário Pimenta, da Pimenta Astura. Elde, um alusão para ele aí e a música Mais Que Pai e Filho, viu? É em nome dos seus pais, é João e Maria Pimenta. Então, parabéns ao Dário, saúde e paz para ele com a música oferecida às 7h28.

0: Mais que pai e filho, Rick e Victor. Filho, na programação sua.
1: Pai,
0: 7h32.
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0: Oi, 7h33. 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
1: De volta às 7h39 na 93, e você, forte abraço, obrigado aí, bom dia com o Sinfonia, viu? 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Pois é, dando sequência aqui o nosso programa, viu? Olha, atenção mais uma vez para utilidade pública. É, o nosso amigão, viu? O Valdemiro, popular Ratão, né? O Ratão da Água Quente, informa que o seu filho Arthur Felipe colocou em uma mochila enganada ontem à noite lá na Arena Serra Dourada do nosso amigão Regis um celular da Moto G capa azul e um molho de chaves, viu? Então, atenção, atenção, de repente você estava lá ontem, lá na arena e deparou com um celular, né, e um molho de chaves aí na mochila sua. É, o Arthur colocou por engano aí, tá? E ele pede para você, já estão tentando ligar no celular aí, mas não está atendendo? Chama, mas não atende? O telefone para o contato é o 999-31-2117. Falar com o Ratão, pai do Arthur Felipe, viu? 999-31-2117. Eles agradecem a vocês aí, tá certo? Beleza? Bom dia! Olha, é aniversariando hoje de casamento, viu? 38 anos. Eu parabéns, parabéns ao casal Maria da Consolação e Tiãozinho. Tiãozinho da Horta, né? Tiãozinho do Claro, lá no Claro de Minas. Hoje ele completa, eles completam 38 anos de casados, viu? Saúde e paz. E ele diz: Eldi, roda aí pra nós a música Camisa Branca com Christy Ralph. Ô Tiãozinho, você não tá ficando caduquinho, não, sou? Camisa manchada, Christy Ralph, viu?

0: Valeu, tiozinho. Mas 38 anos só de casado, casou com 45, então já tá ficando, passou dos 70 já o tiozinho, não passou? Então, valeu, os meninos. Obrigado a vocês pela participação. Um forte abraço. Obrigado, bom dia. Mais alguns áudios aqui pro pessoal falar com a gente, viu? Não conseguimos rodar aqui as modas, mas pelo menos colocar o povo pra falar. Fala comigo.
1: Ô, meu amigo Ed Silva, que é o Flávio. Bom dia.
0: É o Flávio.
1: Bom demais. Nossa,
0: bom dia.
1: E aí? Manda uma música aí pra nós aí.
0: Certo.
1: Participação de Nando Moreno com o trio Remeleixo lá. Manda aí pra nós, modão pra nós aí. Manda lá pro meu Tigel lá na Murilha. Nosso amigo Caetano lá também, lá perto lá. E o meu tio Ronaldo lá no Salão lá. Esse modão aí pra nós. Tá na montanha, tá beleza.
0: Tá beleza. Vamos ver se é possível aqui, tá bom, meu irmãozinho? Forte abraço a você, obrigado pela participação e bom dia. Obrigado, viu, Flavinho, pela sua participação. Começa então com Camisa Manchada. Oi, 7h42.

0: Nando Moreno, má sorte. É o Flavinho da onça. Flavinho. Ô Flavinho, como é que a onça não pegou o seu tio, não, né? Ele tava preocupado que o tio dele tava fazendo caminhada, nas horas meia erradas assim, e ele falando pra ele, ó, cuidado com a onça aí, viu, tio? É. Tem onça andando por aí, pessoal. Fica esperto, viu?
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0: Ah, e você, até logo mais, meus amigos. Às 8, tá pertinho, pertinho do final, hein? 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
5: Olha, já são 7h53, em nome da Farmácia Sense, Supermercado Serra Dourada, Sicoob, Credivase, Madeireira Brasil Minas, queremos agradecer a Deus pelo dia de hoje, só pelo hoje, porque através dele sentimos saudades do ontem, claro, esperança da manhã. Opa, fala comigo aqui no nosso programa.
6: Bom dia, quem tá falando aqui é o Domingos, eu não sei quem é que tá na Rádio Aurodessa, eu gostaria que você anunciasse na rádio aí quem é que tá procurando o pior pra tomar conta de manejo de ordenha.
5: Certo.
6: Realmente eu tô precisando muito do emprego, eu tô precisando. Me ajuda aí, por favor.
5: Tá.
6: Ela é montanhesa. Tá, beleza. Tchau, obrigado.
5: Tchau, obrigado. Pois é, Domingos, aqui é o Elde Silva, viu? Elde Silva, pois é, Rádio Montanhas FM. O telefone dele, o código da área dele é fora, né? Paracatu, acho, né? 38 991 21 6794. Ele quer trabalhar, ele falou que tô precisando muito de trabalhar, viu? Ele frisou bem lá, né? Precisando muito de trabalhar, quero muito trabalhar. Então tá certo, alguém precisar ir ligar para ele, tá certo? Ô, não é de ver, rapaz, que o Alex Bonitinho acordou mais tarde hoje? Fala, Alex.
7: Aô, meu amigo Elde Silva, bom dia. É o Alex, Fazenda da Boquinha. Manda um modão pra nós aí, Chico Rei, Paraná, pra desbotar a saudade. Manda lá na Gueroba pro meu pai, ele, Márcio Marujo, Droga com a família, Doguinha Momertim. Manda lá no Lagoinha pro meu amigo Luiz Antônio, Leandrão na Mata Preta, e de 0 a 100 pra não esquecer de ninguém. Tá na montanhesa, tá beleza.
5: Com certeza, obrigado, Alex. Você acordou tarde, não consigo rodar sua moda hoje, rapaz. Obrigado, viu? Não adianta que o Tião Galinha já lavou uma mala de roupa. Oi, Tião Galinha, bom dia, senhor.
8: Ô, Elzio, essa mordida do Japeludo é a cara do Caetano. Fala com ele aí, Elzio. Essa mordida é a cara dele, que só anda com o chapelão.
5: Chapelou.
8: Ele não esquece o chapéu nem pra dormir. Eu acho que ele toma com ele no cantinho da cama, Elcio. O que você acha?
5: Eu imagino, viu?
8: Eu fiquei sabendo que ele põe no cantinho dia todo dia. Tem jeito não.
5: Caetano.
8: Ô, segundo o Marcelo Macumba, ele já levantou, por quê? Ele falou que levanta cedo, tô achando que ele tá mentindo, viu?
5: É.
8: Tô achando que ele tem fake news. O que você acha, Elcio?
5: É, imagino. E você, Tião Galinha?
8: Hoje eu levantei 5 horas, lá veio uma mala de roupa, meu amigo. Tem que nós não carro não, quando não der para um lado, vai pro outro.
5: Uma mala de roupa já.
8: Aqui com nós o carro canta, viu? É o tio.
5: Tá certo, seu Galinha. Já lavou a mala de roupa, seu Galinha, hoje, nego duro. Um abração para ele, obrigado, bom dia. Viu? Para fechar, fala comigo, vamos para Lagamar, fala com a gente.
9: Bom dia, tudo bem, meu amigo?
5: Tudo. Tenho
9: saudade de ligar para você.
5: Oh, que bom, que bom.
9: Você tá tudo bem, mas sua família aí, essa galera aí da Rádio.

0: Montanhês.
1: Tudo bom, graças a Deus.
0: Pô, te falar, gostaria de pedir uma música, oferecer para meus irmãos vazantes, meus amigos aqui no Sombrais, Boa Vista, Retiro da Roça, Muruçu, César do Barrão, Barão, e toda essa galera, Ana Paula, Tiléo, William e sua esposa, para todos. Extinto Animal, Zé Henrique Gabriel. Falou, meu amigo.
1: Falou.
0: Tá com saudade de ligar, tá com rádio petecada, agora deu um melhorado.
1: Oh, que bom.
0: Falou, se pudesse, passa pra mim. Tchau, com Deus.
1: Com Deus também, viu? Já vigília em Sombrais. Até amanhã, tá na montanheza, tá, beleza?

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1: 8 horas.
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1: Oi, quinta-feira, lindona! Chegou a quinta-feira, meio de semana, maravilha! Uma palavra de Deus para transformar o seu dia. É isso que a gente está chegando com o nosso meditação. Mas eu mudei o nome para Medicação para a Alma. Estamos começando e durante este mês, como já falei, todos os dias vamos buscar a palavra do Pai. Uma mensagem para alimentar o nosso coração, fortalecer nossa fé e nos ajudar a viver melhor este mês e o dia por inteiro. Bacana? Você concorda? Faz sentido para você? Deixa eu te fazer uma pergunta. Faz sentido para você essa mensagem de manhã? Fala aqui comigo aqui no WhatsApp da Montanhesa. Se faz sentido,

Onde quer que você esteja, onde você mora, se é em Vazante, se é em Guardamó, se é em Lagamar, aonde, Coromandel, Paracatu, enfim, Lagoa Grande, João Pinheiro, Patos de Minas, Presidente Olegário, faz sentido para você essa palavra no início da manhã? Provérbios 10, hoje eu vou fazer o seguinte, Provérbios 12, 25, a palavra amiga alegra o coração, escolha conversar, dia 10, hoje, né? Um dia para lembrar uma coisa muito simples, uma conversa pode fazer diferença, sim. Uma conversa pode fazer diferença, sim. Às vezes, uma pessoa próxima está enfrentando uma batalha que ninguém conhece, mas do outro lado fica julgando, fica jogando pedras. Por isso, pergunte, como você está de verdade? Faça a pergunta, me diga quando, como você está de verdade. E depois escute, sem julgamento. Sem criticar, sem dizer simplesmente, isso é bobagem. Talvez aquela pessoa não precise de uma solução naquele momento, talvez precise apenas saber que alguém se importa com ela, né? E se você estiver passando por uma fase difícil, fala aqui com o amigo Isaac. Fala para o amigo Isaac aqui, vem aqui no meu privado. Isaac, assim, assado. Para a gente buscar solução, seja na oração ou até mesmo uma palavra amiga. Procure alguém de confiança, se você quiser. Um líder, o seu líder religioso, padre, pastor, enfim. Procure sua família, então, aquela que você mais tem aproximação. Procure o amigo, aquele que é amigo. Procure ajuda profissional. Aí a gente que tem estudado tanto terapia, terapeuta, fazendo aí a inteligência emocional funcionar na minha vida para eu ter uma nova versão na minha família. Lindos! Procura! Hoje eu quero dizer a você, lembre-se, toma nota, Deus pode colocar pessoas no nosso caminho justamente quando mais precisamos. Quando mais precisamos, viu? Hoje, escolha conversar, escolha ouvir você de ouvir, escolha cuidar você de cuidar para guardar. Uma conversa acolhedora para abrir uma porta, sabe para quê, meu filho? Sabe para quê, minha filha? Para a esperança. Olha que pequena oração. Coloca no seu coração, feche seus olhos. Senhor, ensina-me a ouvir com amor, e coloca a palavra de esperança na minha boca. Amém, amém, amém, seus lindos!

novo, 8 horas e 10 minutos. É assim que começamos o nosso programa. Satisfação imensa estar por aqui com você, viu? Lindos, maravilhosos, extraordinários. Você faz a razão do nosso sucesso. É aqui mesmo, ó, na Montanhês FM. A frequência em sua sintonia. Valeu, valeu, valeu demais aqui. Que mensagem linda, né? Que acolhimento que eu fiz para com você, meu filho, minha filha. Ó, procura se não quiser, viu? Dia Nacional do Jornal da Educação. Eita, eu lembro aí. Quinta-feira, meio de semana, 10 de setembro de 2020. Quanto? 26. Então faz sentido para você que o ano tá acabando? Faz sentido para você que estamos perto da eleição, né, no Brasil? Faz sentido para você que você precisa de ajuda? Faz sentido para você que você deve procurar alguém? Faz sentido para você que você deve ouvir alguém?

alguém? Faz sentido? Então, eu sou Isaac de Kaltman, pai de Matheus e Maiara, avô da Maia, do vovô e da Maitê. É o marido da Graça, sim. Com muito prazer.

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8: 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Alô, Gilmar, um abraço pro irmão, Dona Bárbara, lá no Novo Horizonte, não é, Vazante Sul, né? Vazante Sul. Alô, Antônio Alves, bom dia, Sônia Maria, lá no bairro dos Ipês. Um abraço também para o Tionzinho no Claro de Minas, o Salve Salve para o Otair Alves, lá na Fazenda Brejinho. Um abraço para Maria do João Pimenta, João Pimenta, família Pimenta, um abraço, bom dia. Alô, Tião Galinha, o homem do alface. É, tá lá. Alex, o bonitinho, tá lá na fazenda, no, na Catirina, ouvindo a gente, curtindo a programação, mais Dona Madalena e o seu Lico e a titia. Isso, aí o rádio ligado, hein? Alô, Messia Moreira, na Fazenda Mumbuca Comprido, no município de Guardamó. É, Luiz Otávio, um abraço, tudo de bom, viu? Tem o João Otávio, Pedro Augusto, o pessoal tá lá, seu João Evangelho Moreira. Aí, ó, um abraço pra ele, tá lá do lado de lá, do lado... É, tá lá na região, viu? Que mais? Dona Maria, tá lá no pé da serra, do Cruzeirinho da Serra. Isso aí. E aqueles que moram naquela região, o nosso salve, salve, pátria amiga. Ó! Não é o Padre Reginaldo que canta agora?

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2: Oi, 8h26 agora, povo lindo, maravilhoso. 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
0: Olha, quero lembrar que está na hora do nosso Minuto Notícia. Vamos trazer o Minuto Notícia, mas antes eu quero só lembrar que a minha amigo, meu amigo, você que gosta de flores, rosas, melhor dizendo, rosas do deserto, que gosta de orquídeas, aquelas plantas lindas e plantas frutíferas e ornamentais, você encontra lá na loja do Comércio de Mudas e Rações. 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

0: 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Um alerta importante na área da saúde. Quase 38 mil brasileiros estão esperando por um transplante de córnea. Atualmente são 37.719 pessoas na fila em todo o país. A córnea é uma parte transparente do olho. Quando ela fica doente ou sofre algum problema grave, a pessoa pode ter a visão prejudicada e, em alguns casos, precisa de um transplante. O número de pessoas na fila aumentou. Em dezembro do ano passado, eram pouco mais de 32 mil pacientes esperando pelo procedimento. O transplante é feito com uma córnea doada. Por isso, a doação de órgãos e tecidos pode fazer uma grande diferença na vida de quem está esperando. Neste mês, a campanha Setembro Verde chama a atenção justamente para a importância da doação. E fica o recado importante também. Quem deseja ser doador precisa conversar com a família e deixar essa vontade bem clara, tá? Um gesto de solidariedade pode ajudar outra pessoa a voltar a enxergar e ter mais qualidade de vida. 8:33, próximo minuto notícia. Às 9:30 com esse destaque. 3 casos de violência aqui em Minas Gerais mostram como conflitos podem terminar de forma trágica. Vocês vão ficar por dentro às 9:30.
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4: 8h38 por aqui, tem sucesso, tem música, tem informação, tem aquele bate-papo. Obrigado ali ao Mundinho, um abraço, tudo de bom. Aí, ó, Gilmar, muito bom, legal. Isso aí realmente preenche o vazio que tá em cada coração no início da manhã, né? Ó, falando aqui para você com Luan Pereira, MC Rian.
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0: Agora 8 horas e 48 minutos em Vazante, às 9 horas, o encontro de fé, meu amigo, aqui na Montanhesa FM, viu? É o nosso encontro de fé e esperança com a oração das mãos ensanguentadas de Jesus. Quero mandar um abraço aqui para o Fran Sanches, que vai ser empossado aí como presidente da Associação dos Violeiros. Ó, legal, né? Legal. Pois é, tá aí. Um abraço, bom dia pra galerinha que tá já se preparando nesse meio da semana. Já se preparando pro final de semana que começa amanhã. Pessoal lá do Carro de Bois, do Valinhos aí.
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0: Oi!
3: Oi!
2: Tem pitu?
0: Uai! Lá no Dilas tem, no Dilas.
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3: Oi!
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0: Lá no Aguinaldo tem. Lá no Osteí tem.

0: Garçom, traz outra aí.
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2: Faltam 5 para 9 e o jeito, moleque. Minha estrela perdida, Grupo Pixote também juntos.
3: Descemos no palco aqui com o jeito, moleque.

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6: Vinde, Espírito Santo, enchei os corações dos vossos fiéis e acendei neles o fogo do vosso amor. Enviai o vosso Espírito e tudo será criado e renovareis a face da terra. Oremos, ó Deus, que instruístes os corações dos vossos fiéis com a luz do Espírito Santo, fazei que apreciemos retamente todas as coisas segundo o mesmo Espírito e gozemos sempre de suas consolações, por Cristo Senhor nosso. Amém. Maravilha, você

0: Ligado na nossa programação, mais um dia, meio de semana, 10. E com certeza, para alguém, você está direcionando esta oração do dia de hoje, pedindo a Deus a proteção, enfim. E por aqui a gente lembra que a oração tem feito bem demais a muitas pessoas. Eu lembro que, um certo momento, em uma passagem pessoal, a pessoa me comentou do que a oração ajudou a ela. De uma pessoa tão perturbada que automaticamente, quando no desespero da vida, a pessoa apegando-se a Deus, em nome de Jesus, pelas mãos ensanguentadas, a pessoa tirou tudo aquilo do que estava programando a fazer, que era o extermínio da vida. E eu disse, então fez sentido e valeu a pena, e vale a pena acompanhar e se fortalecer na fé através da oração. Mas muitos, às vezes, desligam o rádio, passa para frente, não tem problema. Muitos, às vezes, não gostam do tal do Isaac de Kautman, mas não tem problema. O que faz sentido para mim, Isaac, para a emissora e para esse momento maravilhoso, é porque faz sentido para você. De você acolher. E Deus está presente agora aí, olha. Está vendo? Você acabou de acordar porque você passou a noite com dores. E como é que você sabe disso, Isaac? Uai, eu nunca acabei de invocar aqui o Espírito Santo? É Ele que fala. É Ele que dirige. Então, se Ele dirige a minha vida, dirige para você também. E Deus nos usa o instrumento, que é este microfone que eu estou atrás dele aqui, falando, conversando com ele, chegando a tantas e centenas de milhares de pessoas aí na sua casa. Não sei nem como você, nesse momento, saiu, mas Deus é tão bom, maravilhoso, que deu tempo de você agora sair daí, dessa perturbação de vida, e vim e ligar o rádio. E é hoje que Deus preparou algo muito lindo para a tua vida. Quer ver? Então acompanhe.
1: Oi, Isaac, bom dia. Peço orações das mãos aguentadas de Jesus por uma causa urgente que eu estou necessitando, pela minha família e pela minha restauração da minha saúde. Bom dia.
0: Bom dia, filha. É a Claudirene. Bom dia para a Aparecida. Ela suplica a Deus pela sogra Dona Maria Sérgia, para o Pedro Queiroz de Souza, para Shirley Miguel, para Geraldo Queiroz de Souza, para Marlene Pacheco de Queiroz e para o grupo das mãos ensanguentadas, todas as pessoas que compõem aqui o grupo. Eu entrego em tuas mãos, Deus, a vida da dona Altamira Pereira. Dá força para a família e que eles continuem em oração. O melhor de Deus está por vir na vida dela, na vida da Maria de Fátima, na vida da Carol, da Coral Alves de Lagoa Grande. Ela pede pela vida e saúde de Rodrigo. Rodrigo, aquele que sofreu o acidente. Ele foi arremessado para fora da carreta no dia 8. Está internado. Dia 8 do mês passado, não foi? Parece? Não, há 8 dias, melhor dizendo. Há 8 dias. Está lá no Hospital Regional em Patos, em Minas. Reze pela vida do Rodrigo. Reze pela vida de uma criancinha chamada

chamada Isaac. Eu vi aqui um post nesse momento, pessoal fazendo uma vaquinha, pedindo para o Isaac, meu xará. Não sei quem são os pais, mas é o filho da promessa. Seja feita a tua vontade, Deus, porque o tio, o Senhor falou, filho da promessa. Ainda há tempo, eu coloco a dona Rosalina, a dona Ivani, a dona Maria Aparecida e os netos, bisnetos e familiares e filhos. Eu coloco os aniversariantes do dia de hoje, a Norma e todos os seus familiares, inclusive Sérgio, Jéssica, Paulo César, Arthur e Esté. Maravilha! Dona Maria de Lourdes e Lagoa Grande também, pelas súplicas, e ela está mencionando em seu áudio, diretamente falando com Deus. Dona Margarida, lá da Fazenda Curral, a dona Vânia, a dona Silésia, lá da Fazenda Carretão, no município de Lagoa Grande, a dona Célia Martins. E vamos para a oração, porque Deus quer fazer um milagre em tua vida hoje, meu povo. A partir de agora, abra o teu coração, abra a tua alma e deixa o Espírito Santo atuar em nome do Pai, do Filho e do Espírito Santo. Cura-me, Senhor Jesus. Coloca tuas mãos benditas, ensanguentadas, chagadas e abertas sobre mim neste momento. Sinto-me completamente sem forças para prosseguir carregando as minhas cruzes. Preciso que a força e o poder de tuas mãos que suportaram a mais profunda dor ao serem pregadas na cruz. Reerga-me, cura-me, salva-me, liberta-me, Senhor. Abre as portas da prosperidade, Senhor, na saúde. Restaura a minha vida. Restaura o pilar financeiro da minha vida. Sim, Senhor, o restaura também um pilar matrimonial, espiritual. Jesus, eu não peço somente por mim, mas também por todos aqueles que mais amo. São vários ouvintes, muitos ouvintes, minha família, os meus familiares. Nós precisamos desesperadamente de cura física, cura espiritual, restauração da saúde mental, através do toque consolador de tuas mãos ensanguentadas e infinitamente poderosas. Eu reconheço, apesar de toda a minha limitação e da infinidade dos meus pecados, que és Deus, onipotente, misericordioso, para agir e realizar o impossível. Com fé e total confiança, eu posso dizer agora com muita fé, repita também, mãos ensanguentadas de Jesus, mãos feridas lá na cruz, vem tocar em mim, vem tocar em nós, toca nos acamados, toca naqueles que estão hospitalizados, toca naqueles que estão com depressão, com câncer, toca, Senhor Jesus, aqueles que estão com ansiedade, toca com aqueles que estão com a cabeça encharcada de dores. Alivia neste momento, Senhor, porque é poder, é glória para o Senhor. Toque em mim.

0: Olha as lágrimas caindo no rosto na alegria de Jesus Cristo por ter aliviado sua dor.
1: Sim, Senhor.
0: Eu quero agradecer e você agradeça aí também. Pai nosso que estás nos céus, santificado seja o vosso nome, venha a nós o vosso reino, seja feita a vossa vontade, assim na terra como no céu. O pão nosso de cada dia nos dai hoje. Perdoai-nos as nossas ofensas, assim como nós perdoamos a quem nos tem ofendido. E não nos deixe

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9: 9:15 em Vazante, meu filho. Aí tá certo. Um abraço pra quem tá na roça ainda tirando leite, fazendo... Não, o leite já foi tirado, agora fazendo o queijo é certeiro, viu? É certeiro ali no, na beira do Rio Claro, na beira do Rio do Claro de Minas. Cê tá louco? Tem Cassimiro e Companhia Limitada. Eu quero mandar um abraço pra Suzé Araújo, Dona Maria também. Todo mundo aí que tá no lado da ponte, um pouco acima. Vou fazer uma visita e não vai demorar por esses dias, né? Tô com saudade de ir lá me deliciar de uma galinha caipira. Você tá louco? Alô, seu Antônio Barbudo! E família, tá aí, ó. Tá lembrando do povo, hein, Zac? É, ué. Tô tomando um remedinho bom, rapaz.
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2: Positivo, operante. Vamos seguindo aqui já o nosso Minuto Notícia. Fica ligado. Vou abrir o chão e sumir. Deixa eu colocar aqui uma Antigona, uma música antiga para você que tá ligado aqui na programação. Mas deixa eu falar um negócio antes aqui. Eu quero parabenizar os aniversariantes do dia de hoje. Quero aqui agradecer a audiência do Dário César Pimenta, nosso parceiro aqui da Montanheza. Grande Dário! Aí, tá aniversariando hoje. Rapaz, o Dário tá moço todo, viu? Tá novo. Tainara Natani, Tainara Natani, Carla, Cristina, olha aí. O Diego Souza, professor Diego. Aê, grande Diegão, músico, compositor, professor, o homem do SST, tá na Nexa. Tolentino Oliveira, quem mais? Marcelo Cacheta, aí lá na Santa Bárbara. Quem mais? Lohane Freitas, a ex-jornalista de Vazante, trabalhou muito tempo por aqui. A Suzana Cardoso, não sei nem por onde anda. Não sabe, não sei se alguém tem notícia da Suzana Cardoso. Ela era jornalista do tempo que o saudoso Antônio Andrade era prefeito, Toninho, né? Toninho era prefeito aqui em Vazante. Rildo Batista, eita, Rildão, grande Rildo. Carla Borges, Gleides Alves, Aline Aparecida e Odete Fernandes da primeira lista. E na segunda, Isaac, deixa eu ver aqui. Na segunda a gente lembra Valtuir Cardoso. Deixa eu ver quem é. Tô lembrando dele não. Aí ainda Valdeir Oliveira. Muito bem, Valdeir Oliveira. Lohane Freitas. Tainá já fazia, Suzana já falei. A Crícia Guimarães. Ó, beleza. Essas pessoas estão aniversariando, aquelas que não foram citadas e já foram algumas citadas no programa mais cedo. Parabéns, felicidades.
4: Parabéns.
2: É o que nós desejamos.
4: Parabéns pra você.
2: Uhul! Pra um turma dos carreiros que vão levando um radinho a tira-cola aí, viu? Toalha branca.

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2: 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Três casos registrados em Minas Gerais chamam a atenção e levantam a pergunta importante: até onde pode chegar um conflito quando a razão dá lugar à violência? A gente começa aqui pela cidade vizinha, Patos de Minas, onde um homem de 37 anos morreu depois de ser esfaqueado por um colega de trabalho durante uma discussão em um alojamento. Segundo a polícia militar, o desentendimento teria começado depois que a vítima pegou um pedaço de carne da marmita do suspeito. O homem de 29 anos foi preso em flagrante. Em outro caso, uma discussão dentro de uma família terminou em morte depois que um filho tentou proteger a mãe e os irmãos. Em Belo Horizonte, um homem é acusado de atropelar a ex-companheira por duas vezes, mesmo depois de uma medida protetiva. São histórias diferentes, mas que deixam a mesma reflexão. Uma discussão, uma ameaça ou um momento de raiva podem mudar para sempre a vida de várias pessoas. Por trás de cada ocorrência existem famílias, filhos, pais e pessoas que vão carregar as consequências de uma violência que, muitas vezes, poderia ter sido evitada. A polícia investiga os casos e fica o alerta. Diante de um conflito, procure ajuda. Falei isso de manhã no programa, aqui no início do programa. Mas mantenha a distância e evite transformar uma discussão em uma tragédia. Procure ajuda. Esse foi o Minuto Notícia. Novas notícias do nosso jornal às 11h30. Continue ligados.
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2: 9h36, um abraço para Aldair Fonseca, que fez aniversário no dia de ontem. Pois é, parabéns, felicidades para você, amizade. E aí, tudo certo, né? E o Valtuir Cardoso, é, ele mora lá no Cidade Nova 1, né? Ali naquela região. Tá morando por lá ainda? É o homem do Fiat 07. É o homem do Fiat Uno 07. É o construtor pedreiro. Meu amigo Valtuir, um abraço, viu? Tudo de bom. Não sabia que ele era de Volta Redonda, não.

0: do Rio de Janeiro, ó. Do Rio de Janeiro. Tá aí. Parabéns. 9h37. Baby Choro. Você já viu alguém bebendo e chorando? Diz que nunca larga de beber, viu? Já diz os antigos. Bebeu, chorou, jamais larga de beber.
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0: Deixa eu falar algo aqui que realmente deixa a gente preocupado e com certeza o caminho a ser seguido com soluções, não para agredir praticamente o que a gente pode ouvir por aí. É de que, veja bem, nós estamos no mês de setembro e sempre nesse período há levantamentos de uma forma geral de pessoas que estão perturbadas, com a cabeça, perturbadas da cabeça, bem na verdade, e cometem os seus extermínios, ou seja, o suicídio. E falar sobre o suicídio não incentiva o suicídio? Uma pergunta até que eu deixo no ar e respondo ao mesmo tempo. Não. O que pode causar algo é o silêncio, meu amigo. O preconceito, o medo de conversar, podem afastar quem mais precisa de ajuda, viu? Agora não é através do rádio só, não. É na comunidade, em algum lugar, seja na igreja, seja nos seus encontros de reuniões de comunidade. Precisamos falar com acolhimento, precisamos respeito e sem julgamentos. Ouvir pode ser o primeiro passo para salvar uma vida, viu? Tá certo? Se você está passando por um momento difícil, procure minha amiga, procure meu amigo, procure ajuda. Em nome de Jesus, procure ajuda. Você não precisa enfrentar isso sozinho. Deixa eu te falar de novo.

Ó, você não precisa enfrentar isso sozinho. O primeiro passo você deu hoje pela manhã, na hora da oração. Você abriu para a oração entrar no seu coração. Primeiro passo. Agora, procure alguém. Procure um terapeuta. Procure alguém que realmente você tenha confiança. Seja alguém da família. Olha, está acontecendo isso comigo. Por isso, por isso, por isso, por isso. E eu tenho certeza que teu caminho tem salvação. Ou melhor, tua vida, tua alma tem salvação pelo caminho que você venha a encontrar-se com essa ajuda. Tá certo? Combinou? Fechou? Que maravilha! Pois bem, esse recadinho veio na hora, viu? Veio na hora, meu amigo. Veio na hora. Bora, meu povo! 9h48.

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5: 9:51.

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11: Olha, hoje vai ter a posse da nova diretoria da Associação de Violeiros de Vazante. A associação tem exatamente vários tempos, várias... O que é isso, meu Deus? Ah, muito bem. Tá vazando aqui um áudio aqui. Eu lembro que vai ser hoje às 19 horas na Câmara Municipal, dia 10, é hoje? É, será um momento especial. E a Associação de Violeiros de Vazante convida aí a comunidade para presenciar, né, esse importante momento. Fran Sanches está já fazendo um convite como o presidente da associação. Muito bem, um abraço, tudo de bom, que Deus te abençoe e guarde e boa sorte. Alô, Márcio da Inova Engenharia, Lavacar também. É, lá além de engenharia, vamos fazer de tudo ali. Fica ao lado do nosso querido Sandro, da Machado Alto. Machado Alto tem revisão, faz revisão nas quatro rodas, troca óleo, faz tudo lá, viu? Também veículo leve, diesel. Tá aí, ó, lá ao lado do... Você pode fazer 2 serviços ao mesmo tempo lá, né não? Um abraço, bom dia, tudo de bom. Para falar em Márcio, quero mandar um abraço aí, ele que é do Mato Grosso, pessoal do Mato Grosso, sempre com a gente. Valeu, vamos embora, né? Porque tá chegando o padre Reginaldo Manzotti, tá tudo certo, tudo bem, tudo legal. Depois tem um esporte trazendo aí os detalhes da derrota do Atlético Mineiro na Sul-Americana e outras informações do esporte. Depois o Maurício Araújo e o Jornal Montanhesa Notícias. Tudo de bom!

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1: Senhor Jesus Cristo, para sempre seja louvado, queridos filhos e filhas, que a paz do Senhor esteja com você. Nós estamos no sétimo dia da novena da Exaltação da Santa Cruz. Mas hoje é quinta eucarística e vamos juntos dizer: graças e louvores se deem a todo momento ao Santíssimo e Diviníssimo Sacramento. Filhos queridos, povo amado de Deus, quero saudar a todos a partir da Rádio Evangelizar, de onde tudo começa, as rádios irmãs, cujos nomes cito neste momento.
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0: Rasante, Minas Gerais.
1: Todo o país, em várias cidades, canal aberto. Pelo YouTube, Padre Manzotti Oficial. Pelos aplicativos da Associação Evangelizar é Preciso e todas as plataformas digitais. Filhos amados e povo querido, vamos juntos passar esta hora abençoada. Em nome do Pai, do Filho e do Espírito Santo. Amém. Naquele tempo, Jesus falou aos seus discípulos: a vós que me escutais, eu digo: amai vossos inimigos e fazei o bem aos que vos odeiam. Dizei: bendizei os que vos amaldiçoam. E rezai por aqueles que vos caluniam. Se alguém te der uma bofetada numa face, oferece também a outra. Se alguém te tomar o manto, deixa-o levar também a túnica. Dá a quem te pedir. E se alguém tirar o que é teu, não peças que o devolva. Escutem agora o que vós desejais que os outros vos façam, fazei-o também vós a eles. Se amais somente os que vos amam, que recompensa tereis? Até os pecadores amam aqueles que vos amam. E se fazeis o bem somente aos que fazem o bem, que recompensa tereis? Até os pecadores fazem isso. E se emprestais somente àqueles a quem esperais receber, que recompensa tereis? Até os pecadores emprestam aos pecadores para receber de volta a mesma quantia. Ao contrário, amai vossos inimigos, fazei o bem e emprestai sem esperar coisa alguma em troca. Então, a vossa recompensa será grande e sereis filhos do Altíssimo. Porque Deus é bondoso também para o ingrato e os maus. Sede misericordiosos, também como vosso Pai é misericordioso. Não julgueis, e não sereis julgados. Não condeneis, e não sereis condenados. Perdoai, e sereis perdoados. Dai, e vos será dado. Uma boa medida, calcada, sacudida, transbordante, será posta em vosso colo. Porque com a mesma medida com que medirdes os outros, vós também sereis medidos. Senhor, o teu evangelho nos fala claramente como agir como um cristão. E para isso, é preciso uma decisão diária, uma conversão constante. Senhor Jesus, hoje, exaltado de modo especial na sua presença real na Eucaristia, nós pedimos esta graça de compreender este evangelho e assim viver. Senhor Deus, aumentai a nossa fé e ajudai-nos, Senhor, ajudai-nos a viver este evangelho. Que entendamos não fazer aos outros aquilo que não gostaríamos que fizesse a nós mesmos. Ou de forma positiva, como diz o texto: o que vós desejais que os outros vos façam, fazei-o também vós a eles. Senhor, que nós saibamos amar nossos inimigos e rezar pelos que nos fazem mal. Senhor, nós nos colocamos na tua presença. Ensina-nos a não julgar o próximo.

0: O evangelho de hoje pode ser retomado várias vezes. Eu quero colocar neste momento que rezemos por aqueles que mais precisam. Rezemos por aqueles que mais necessitam. E eu quero rezar. Rezo, Senhor, pelos que estão doentes. E você que está doente ou vai fazer uma cirurgia, está por fazer um exame difícil, coloque-se na presença de Jesus Eucarístico e diga: Senhor, nessa presença real de Jesus, e diga: me liberte, Senhor, desta doença que tanto me faz mal. Senhor Deus, Jesus amado, tenha misericórdia de mim. Tenha misericórdia desta pessoa, que os exames não estão dando bom diagnóstico. Esta pessoa que está afastada do emprego, com medo de ser dispensada, porque está doente. Senhor Jesus, olhai esta mulher que está com a mão no ventre, pedindo a graça de uma gravidez. Senhor Jesus, nós te pedimos, clamamos. Nós clamamos, Senhor, por essas pessoas e de modo particular, esta pessoa que está neste momento com a mão sobre a dor, que está pulsando como coração, latejando, por estas pessoas que vão ser submetidas à cirurgia. Rezamos neste momento pelos que estão desempregados, endividados. Olhai, Senhor, e tenha misericórdia do teu povo que reza, que clama. Tende misericórdia e bondade, Senhor. Nós só começamos o programa. Nós vamos para o intervalo e voltamos já. Volte comigo.
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2: 10 e 10.
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0: Eu gostaria de fazer um convite a você de participar. Ajude a pintar a casa da mãe, a sede da obra Evangelizar é Preciso. Você que é de Curitiba, região metropolitana, ou visita o santuário, passe na secretaria, no plantão do dízimo e faça sua contribuição. Você de todo o Brasil, acesse Livro Casa da Mãe e você vai ver nomes que já estão lá, de pessoas que fizeram a doação. Faça sua doação. Este livro, hoje ele é virtual, depois ele se tornará um livro físico e levarei para a Igreja Mãe Nossa Senhora de Guadalupe do México. Eu estou vendo alguns nomes que já estão neste livro. E que tal o seu nome, o nome de sua família, estar lá? Lembrando que você pode fazer também pelo Pix, que é o CNPJ do Santuário, 76-648-500-004355. Você pode fazer pelo QR Code, que está na sua tela. Ajude-nos a pintar, reformar e deixar a Casa da Mãe de Guadalupe acolhedora e bonita para receber, confortável com a climatização, para receber os peregrinos. Muito obrigado. Clécio, que a paz de Jesus esteja com você.
1: Amém. Bom dia, padre.
0: Deus abençoe. Você fala da onde, Clécio?
1: Rui Barbosa, Rio Grande do Norte.
0: Rui Barbosa, Rio Grande do Norte. Como você me acompanha?
1: 16.1 e também temos também a 98.
0: A TV Evangelizar, tá certo. Isso. Canal 16.1 e Rádio FM 98, isso aí?
1: 98, verdade.
0: Tá certo. Diga lá, Rui.
1: Quero contar um testemunho, padre, fazer um pedido de oração.
0: Pois não, então conte o testemunho primeiro.
1: Padre, em 2018 foi descoberto um tumor na cabeça, na região da hipófise.
0: Certo.
1: E muita dor de cabeça, foi feita uma cirurgia.
0: Certo.
1: E depois, algum tempo, 2021, o tumor voltou, foi feita outra nova cirurgia.
0: Puxa vida.
1: E o tumor voltou de novo. Encontro com o tumor novamente e perdi uma parte da visão do meu olho esquerdo na segunda cirurgia. E mexe com meus hormônios todos, mas estou confiante em Deus que talvez eu vou passar por uma nova abordagem cirúrgica.
0: Entendi.
1: Mas Deus aí na frente de tudo.
0: Claro. Então, ao mesmo tempo, vamos dizer, agradecer a Deus e ao mesmo tempo pedir que Ele continue a iluminar você, os médicos, e seja o que for, que seja para a tua saúde. Então diga, graça recebida.
1: Graça recebida, graça testemunhada.
0: Toca o sino.
1: Toca o sino, sacristão.
0: Mas continue rezando e diga comigo, Jesus.
1: Jesus.
0: Pelas tuas santas chagas.
1: Pelas tuas santas chagas.
0: Eu te louvo e agradeço.
1: Eu te louvo e agradeço.
0: Por todo o tratamento que tive.
1: Por todo o tratamento que tive.
0: E peço, Jesus.
1: E peço, Jesus.
0: Que permaneça comigo.
1: Que permaneça comigo.
0: Que eu possa ter forças.
1: Que eu possa ter forças.
0: Fortaleza espiritual.

0: psicologia, mas ainda não conseguiu emprego. Para que o senhor possa abrir a porta do emprego para ela.
1: Está aqui.
0: Também quero pedir pela minha esposa Luísa, pela minha filha Clésia.
1: Luísa, Clésia.
0: Isso.
1: Tá certo. Que Deus abençoe Rui Barbosa, Clécio de Rui Barbosa, Rio Grande do Norte. Nos acompanha pela TV Evangelizar, canal 16.1. Também nos transmite a rádio 98 FM de Natal, ao arcebispo Dom João Santos Cardoso, da Arquidiocese de Natal. Filhos queridos, eu quero dizer para você que você ocupa um lugar muito especial em nosso coração. Nós estamos exatamente em profundo agradecimento. Você tem um lugar em nosso coração que brotou de uma leitura orante, dai-nos um lugar em nossos corações. E eu convido você, por saber que você está em nosso coração, mandar as suas intenções. É uma forma de acolhê-los e agradecê-los. Faça isso através do QR Code que está na tela. Direcione a câmera do seu celular e você vai mandar as intenções. Também através do 0800 410 6060 ou mandando um WhatsApp 41 3221 6060. Confie sua intenção à obra Evangelizar é Preciso. Aqui você tem um lugar no nosso coração. Queremos rezar com você e por você. Luciana, que a paz de Jesus esteja com você, Luciana.
2: A sua bênção, padre.
1: Deus abençoe. Bom dia, de onde você fala?
2: Divinópolis, Minas Gerais.
1: Meu abraço, Divinópolis, querido. Minas Gerais, como é que você me acompanha aí?
2: Pela 100.5, Rádio Candidez.
1: Meu abraço, Rádio Candidez. Diga lá, filha.
2: Ô, padre, eu quero dar dois testemunhos e fazer um pedido de oração. Você tem objetivo?
1: Comece pelo testemunho.
2: O testemunho é da minha filha. Ela mora lá no Ceará.
1: Tá.
2: E o ano passado, ela foi fazer uma cirurgia de pedra na vesícula.
1: Sim.
2: Aí a primeira cirurgia deu errado. Ela teve que ir pro CTI, tomou sangue. O dreno foi parar no estômago, botaram o dreno errado. Aí ela foi entubada, aí depois entubou, aí tinha que ser transferida para outro hospital para fazer outra cirurgia.
1: Certo.
2: Aí, padre, no dia é difícil aparecer vaga, mas aí no dia eu liguei aí, pedi oração.
1: Amém.
2: Aí no mesmo dia apareceu a vaga e ela foi transferida.
1: Certo.
2: E assim que chegou lá no hospital, já foi para a sala de cirurgia.
1: Louvado seja Deus.
2: Amém. Aí o padre foi, restaurou, cortou um pouquinho do intestino dela, mas o médico restaurou lá. Ela foi para o CTI. Aí, padre, a cirurgia dela foi 3 horas da tarde, mesmo na hora do texto.
1: Amém. Tudo é deuscidência, tudo providência divina.
2: Aí, padre, eu fui pra casa de bicicleta, quando chegou no caminho, eu caí mesmo debaixo de uma árvore.
1: Meu Deus.
2: Aí foi, parece que Deus falou comigo assim, é pra você escutar o texto.
1: Certo.
2: Aí eu sentei lá, escutei o texto, aí acabei de chegar em casa. Quando eu cheguei em casa, o meu genro mandou mensagem e falou, a cirurgia foi um sucesso, amanhã ela já vai pro quarto.
1: Graça recebida?
2: É, graça testemunhada. Toca o sino, sacristão.
1: Deus abençoe, Luciana. Eu sei que você tem pedidos de oração. Por favor, vamos falar fora do ar e você fala com a nossa telefonista e deixa os nomes que eu colocarei aqui. Eu vou para o intervalo e eu volto, gente, povo querido, amado. Volto com a leitura orante. Tá aí, ó, Luciana de Divinópolis, Minas Gerais. Acompanha pela rádio Candidez FM. Lá também a Rádio Divinópolis FM, Dom Giovanni Luiz da Silva, da Diocese de Divinópolis. Volte comigo, povo de Deus.
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Querido povo de Deus, eu falava com a dona Luciana. As intenções estão aqui, serão levadas no altar do Senhor. Aquilo que eu falei é a mais pura verdade. Você tem um lugar em nosso coração. Então, você pode ligar 0800-410-6060, mandar um WhatsApp 41-3221-6060 e missas serão celebradas, adorações, terços e tudo mais. Hoje eu celebro em horário alternativo, tem a missa no meio-dia, mas eu presido a Santa Missa às 4 horas da tarde e às 5:30 da tarde. Todos são convidados. E nós estamos nessa expectativa preparativa. Faltam 11 dias para a festa de Jesus das Santas Chagas. Faltam 11 dias. Curitiba, região metropolitana, se organize do dia 21 a dia 27. Você de todo o Brasil, escolha um dia, venha, organize caravana, dá tempo ainda de fazer um ônibus, dá tempo ainda de fazer uma lotação, uma van, e venha juntos celebrar. Segunda, começa ao meio-dia, terça, quarta, São Pio de Pietrelcina, quinta, começa o trido, sexta-feira, nós temos à noite um show de evangelização, no sábado, nós temos a Via Sacra Encenada e a

0: Nossa procissão pelas ruas de Curitiba, Deus manifestando curas, milagres e prodígios. E no domingo, as chagas dolorosas. Por isso, se organize para a festa das Santas Chagas, do dia 21 a dia 27. E filhos amados, hoje nós vamos à leitura orante, concluindo a segunda carta de Paulo aos Coríntios. Hoje a conclusão. Bíblia aberta, cartilha de oração.
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0: Capítulo 13, 2 Coríntios, capítulo 13. E vou fazer uma leitura salteando alguns versículos. Concluiremos hoje a segunda carta aos Coríntios. Esta já é a terceira vez que eu vou visitá-los. E Paulo continua. Quero dizer uma coisa, versículo 2. A vocês que pecaram no passado e a todos os outros, durante a minha segunda visita, eu já tinha dito isso, agora que estou longe, repito. Na próxima vez que eu for, não vou ter pena de ninguém. Por que essa intransigência de Paulo? Vamos entender neste texto. Versículo 4. Porque embora tenha sido crucificado em estado de fraqueza, Cristo vive pelo poder de Deus. Agora, veja bem, assim nós também, unidos com Ele, somos fracos. Porém, em nossa convivência com vocês, estaremos ligados com Cristo vivo e teremos o poder de Deus para agir. Paulo faz uma exortação que vale para eles e vale para nós. Versículo 5. Examinem-se. Examinem-se. Reflitam. Pensem. Avaliem. Eu estou usando vários sinônimos. Para descobrir se vocês estão firmes na fé. A palavra vale hoje. Examinem-se. E agora falo na primeira pessoa. Ei, você que está me vendo pela TV, você que está me ouvindo pelo rádio, faça um exame de sua vida e se pergunte: eu sou uma pessoa firme na fé? Responda, mais do que palavras. Olhe para o dia a dia. Diante de um problema, você xinga Deus? Solta palavrões? Diante das dificuldades, recua? Abandona a comunidade? Diante de um silêncio de Deus, você acusa a inexistência de Deus e não entende que o silêncio não é ausência? A pergunta hoje, e eu vou colocar nas redes sociais, no Instagram, este versículo, este primeiro: examinem-se para descobrir se vocês estão firmes na fé. E a pergunta vai ser: como perceber se estamos ou não firmes na fé? Gente, isso é muito importante. Firmeza. Paulo diz: eu não vou ter pena de vocês, não. Examinem. Vocês estão firmes na fé? Versículo 7. Oramos a Deus pedindo que vocês não façam nada que seja mal. Não para mostrar que somos um sucesso, mas para que vocês façam o que é certo.

0: continuemos. Por isso, ficamos alegres quando estamos fracos, contando que vocês estejam fortes. Oramos para que vocês se tornem mais fortes na fé. Versículo 9, de novo. Paulo insiste no tema, ser forte na fé, firmeza na fé. Por isso eu peço que depois você me ajude lá no Instagram, quando eu colocar, como perceber que estamos ou não firmes na fé. Paulo ensina isso, fala no versículo 9 de novo. Versículo 11, agora irmãos, até logo. Procurem ser corretos em tudo. Escutem bem o que digo. Tenham todos o mesmo modo de pensar e vivam em paz. E o Deus de amor e a paz estará com vocês. Cumprimentem-se uns aos outros com um beijo de irmão. Todo o povo de Deus manda saudações. Que a graça de nosso Senhor Jesus Cristo, o amor de Deus e a presença do Espírito Santo estejam com vocês. Assim, nós terminamos a leitura orante da segunda carta de São Paulo aos Coríntios. Ele termina desejando: vivam de forma correta. Tenham todos o mesmo pensamento. Vivam em paz. Cumprimentem-se com um beijo da paz, o ósculo da paz. Mas hoje, a palavra que mais me tocou, e eu convido você a ajudar a ecoar, Paulo enfatiza muito na sua despedida. No versículo 5, examinem-se para descobrir se vocês estão firmes na fé. Depois, lembrando, também oramos para que vocês se tornem mais fortes na fé. Como perceber se somos ou não fortes na fé? Como ter uma fé fortalecida? Eu vou para o intervalo e eu volto. Esta foi a leitura orante de hoje.
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2: 10:36.
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0: Escute este testemunho que nos edifica, por favor.
1: Meu nome é Ana Lúcia, sou do Rio de Janeiro, São Gonçalo. Vim aqui para agradecer todas as bênçãos que eu já recebi depois que te conheci e passei a te ouvir. Principalmente a bênção da minha neta, que eu na oração na festa de Jesus da Santa Chagas.
0: Opa.
1: E esse ano eu vou para agradecer.
0: Amém.
1: E vou levar ela. Já é a quarta festa que eu participo.
0: Que bom.
1: E é maravilhosa. Não perco mais uma. Se Deus quiser, estarei em todas. Minha vida transformou depois que eu te conheci. Muito obrigado por tudo, padre.
0: Deus seja louvado, Ana Lúcia. Toca a corneta, sacristão. Graça recebida, graça alcançada. Ela veio e voltará à festa das Santas Chagas. Então, seja bem-vinda e sejam bem-vindos todos. Ela mesmo disse, ela veio pedir, volta para agradecer, não vai falhar mais. Venha para o santuário, dia 21 a dia 27 deste mês. Meu abraço a São Gonçalo, Rio de Janeiro. Dom José Francisco Rezende Dias, de Niterói. Filhos amados, e você? Fez a quaresma de São Miguel, às 9:30 da manhã, YouTube Padre Manzotti. Hoje, nós rezamos em favor dos idosos. E de modo particular, pelos idosos que precisam de cuidados. Por isso, das 9:30 nós fizemos. Se você não fez, no final do programa, vai lá. Assim que terminar a experiência de Deus, faça a quaresma de São Miguel, YouTube Padre Manzotti, sempre as mesmas intenções, mas eu provoco temas a serem rezados. E hoje, pelos idosos, acrescente missa, adoração, acrescente na quaresma de São Miguel uma penitência, uma confissão bem feita. Tudo isso ajuda na quaresma de São Miguel. Everton, que a paz de Jesus esteja com você.
2: Bom dia, Padre. Amém. Senhor também, sua bênção.
0: Deus o abençoe, Everton. De onde você fala?
2: Fazenda Rio Grande, região metropolitana de Curitiba.
0: Meu abraço à Fazenda Rio Grande. Como é que você me acompanha ali, filho?
2: Pelo YouTube, a Rádio Evangelizar, o aplicativo.
0: Tá certo. Diga lá, filho.
2: Padre, são dois testemunhos e um pedido de oração.
0: Claro, vamos lá.
2: Bom, o primeiro testemunho, Padre, que em 2021, como tantas outras pessoas e famílias, eu fiquei internado com Covid no Hospital do Rocio, em Campo Largo.
0: Certo.
2: E nesse período, no nono para o décimo dia, estava acontecendo as 24 horas de oração. E minha esposa mandou escondido para mim o celular no hospital.
0: Certo.
2: Para mim poder acompanhar. E eu comecei a acompanhar, e nesse mesmo dia, uma senhora chamada Maria entrou no quarto e falou para mim: Everton, você tem que reagir. Você está com 15 litros de oxigênio. Os médicos estão decididos a te entubar.
0: Misericórdia.
2: E nesse momento veio.

0: uma força dentro de mim, eu consegui, na fé, baixar o oxigênio, acompanhando as 24 horas de oração. No outro dia, o oxigênio caiu para 9 litros.
1: Louvado seja Deus, filho.
0: E foi diminuindo cada vez mais. Voltei para casa, graças a Deus, com oxigênio. Hoje ainda tenho um pouco de sequelas, mas graças a Deus me recuperei muito bem.
1: Louvado seja Deus. Então, depois você conta o segundo. Graça recebida.
0: Graça alcançada.
1: Toca o sino, sacristão. A gente rezou muito, né? Jesus das Santas Chagas, me preserve de ser contaminado, mas se o for, que eu seja curado, não foi, Everton?
0: Sim, padre, sim.
1: O segundo testemunho, filho.
0: Padre, diante de tantas lutas, batalhas, dificuldades, eu tenho uma esposa de muita fé, a Rosineia, ela está acompanhando agora.
1: Rosineia?
0: É, isso.
1: Meu abraço, Rosineia.
0: Bastante dificuldade, sempre lutando para a gente conquistar a nossa casa própria.
1: Sim.
0: O ano passado a gente foi na festa das Santas Chagas, pedimos. E esse ano nós vamos retornar aqui em janeiro, dia 11 de janeiro, a gente assinou e hoje a gente tem a nossa casa própria, graças a Deus.
1: Amém, Everton. Que bom, louvado seja Deus. Aquilo que eu falo, o ano passado vocês vieram pedir e esse ano vocês voltam para agradecer.
0: Para agradecer.
1: E olha, quando você vier, fica na linha que eu vou querer anotar o seu telefone para você dar esse testemunho diante de todos. Você aceita, Everton?
0: Com certeza, pastor.
1: Já falamos para o Brasil e aí você vai falar presencialmente quando você vier com a sua esposa em um dos dias da festa das Santas Chagas, tá bom?
0: Sim.
1: E os pedidos de oração, filho?
0: Padre, um dos pedidos de oração é para a saúde de toda a nossa família, minha esposa, minhas filhas, a Helena e a Larissa.
1: Tá.
0: E também para mim, porque eu estou passando por um momento muito forte de ansiedade. Estou fazendo acompanhamento médico, já estou tomando os remédios.
1: Tá,
0: mas para que eu seja curado, liberto dessa ansiedade.
1: Tá bom, anotei aqui, Everton. Fique na linha que eu quero o seu telefone para o pessoal combinar com você, para você dar esse testemunho ali na igreja, no santuário, em plena festa das Santas Chagas. Gente, você escutou? Tá aí, ó. Um ano pedindo, outro ano agradecendo. Venha para a festa. Everton, da Fazenda Rio Grande, Paraná, acompanha, como ele diz, pelo YouTube. E aqui em Curitiba e região metropolitana, nós temos a Rádio Evangelizar FM, Rádio Clube FM, TV Evangelizar, Canal 16, NET 13. Minha saudação, lá, Fazenda Rio Grande, pertence à Diocese de São José dos Pinhais, ao querido Dom Celso Antônio Marchiori. Mirta, que a paz de Jesus esteja com você, Mirta.
2: A bênção, padre.
1: Deus abençoe. Você fala de onde, Mirta?
2: De Brasília, da escuta pela Rádio Nova Lima.
1: Tá certo. Nós temos poucos minutinhos, então fale. Eu vou deixar você falar.
2: Padre, no dia 5 de agosto desse mês, ou do mês passado, você falou assim, anota esse dia. E eu anotei o dia.
1: Sim.
2: Só que eu digo assim, minha graça vai chegar, porque era tão difícil, ela vai chegar no ano que vem. Aí eu anotei no dia 5 de agosto do ano que vem, né? Para me receber a minha bênção. Mas eu recebi, sabe? Ai, peraí, recebi no dia 20. 19 e 20 de agosto.
1: E o que foi a graça, filha?
2: Uma graça foi uma dívida que eu tinha paga com o Banco do Brasil, com o Carrefour, com o Itaú, com não sei mais o que, dava mais de 150 mil, padre.
1: Meu Deus.
2: Que aconteceu, aí eu pedi nesse dia, só anota isso, eu fiz uma oração, falei, eu quero pedir a minha graça, eu sei que ele não está pedindo. De dinheiro, mas eu vou pedir.
1: Claro, você quer se libertar da dívida. E o que aconteceu para você se libertar da dívida?
2: Eu recebi um dinheiro que eu nunca pensava que eu ia receber mais.
1: Amém.
2: E eu pensei que era muito dinheiro, mas não foi, sabe? Só foi 25 mil.
1: Certo.
2: Mas nesses 25 mil deu. Eu fui lá no Banco do Brasil, a dívida estava mais de 100 mil, há 15 anos. E ele me deu um desconto, ficou 13 mil, padre.
1: Amém! Você conseguiu negociar a dívida.
2: Isso, e paguei também o Carrefour.
1: Amém.
2: Paguei o Itaú, paguei tudo, padre.
1: Também louvado seja Deus!
2: Nada, olha.
1: Ô, Mirta, você... Você duvidou, eu falei, marca esse dia, marca esse dia. Você falou, não, eu acho que vai ser o ano que vem.

0: tá aí,
1: difícil,
0: ó.
1: Mas eu vou esperar minha graça, eu vou esperar.
0: Você tá vendo? Deus mostrou, eu sou o Deus do impossível.
1: Do impossível, padre, toca o sino, toca chofar, sei lá.
0: É, chofar mesmo, toca o chofar, toca o sino, toca a corneta.
1: Porque, padre, esse aí foi impossível do impossível. Nunca, amém. nunca. Ó, tá anotado lá.
0: Eu vou contar...
1: Anota esse dia, filha. É. Anota esse dia, eu anotei.
0: Mirta, eu vou contar muito esse teu testemunho, viu? Vou contar, vou pregar muito sobre ele. Deus abençoe, Mirta. Eu tenho que ir pro intervalo, eu volto já. Gente, valeu. Olha que testemunho, hein? Ela mesmo duvidou do que estava acontecendo. Mas Deus, do dia 5, dia 19, dia 20, deu a resposta. Deus seja louvado. Eu volto já, volte comigo.
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3: 10h49. 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

falava com a Mirta. Vou pregar muitas vezes, Mirta. Adorei seu testemunho. Meu grande abraço a Brasília, Distrito Federal, Rádio Nova Aliança FM, Dom Paulo César Costa de Brasília. Hoje, aniversário da rádio Cidade Alta FM, Diamante do Oeste, Paraná, NASA FM.

0: FM, Nazaré da Mata, Pernambuco. Como eu disse, hoje eu celebro o horário alternativo às 4 horas da tarde, às 5 e meia da tarde. Amanhã, você quer vir? Meio-dia. Final de semana, no sábado, eu estarei às 18 horas no DNJ. E convido você a estar lá para rezarmos juntos. A missa presidida pelo senhor arcebispo, estarei celebrando e cantando com o ministério. Será no Colégio Arquidiocesano de São José. Transmissão pela TV Evangelizar, YouTube Padre Manzotti. Você vai poder acompanhar também pelo YouTube Padre Manzotti. Povo de Deus, você fez a quaresma de São Miguel hoje? Então, se você não fez, assim que terminar o programa, faça. Faça rezando pelos idosos. Ontem, eu escutei vários testemunhos de pessoas que rezavam pelos filhos. Faça também hoje a quaresma de São Miguel, hoje é o dia de conscientização contra o suicídio. Então hoje vamos rezar também, colocar esta intenção, que tire São Miguel Arcanjo, tire da cabeça das pessoas todo e qualquer pensamento de morte, tire todo e qualquer pensamento de suicídio. Também vou rezar a missa hoje à tarde nesta intenção. 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Gente, é nesse espírito de amor e fé que vamos juntos para o sétimo dia. E eu pego o Jornal do Evangelizador, cadê teu Jornal do Evangelizador? E vamos juntos, na página 7, rezar. Sétimo dia.
1: Vitória.
0: Pelo sinal da Santa Cruz, livra-nos Deus, nosso Senhor, dos nossos inimigos. Senhor Jesus, por tuas chagas fomos curados, por tua cruz fomos libertados. Jesus, que em seu próprio corpo levou nossos pecados ao madeiro, a fim de que morrêssemos para os pecados e vivêssemos para a justiça, por tuas chagas fomos curados. Ó Jesus, em cujos ombros foram abertas feridas por causa do peso do pecado, feridas causadas pelo madeiro e pelos nossos pecados. Se a cruz pesar, seja nosso sirineu. Se a cruz pesar e eu cair, ajude-me a levantar. Que a tua cruz seja a minha salvação. Ó Santa Cruz bendita, onde a humanidade foi redimida e o Filho do Homem teve suas mãos transpassadas, seu peito aberto de onde jorrou água e sangue. Ó Santa Cruz, instrumento de morte e de castigo, mas que pelo sangue redentor tornou-se sinal de nossa salvação. Jesus, na tua cruz eu coloco a minha cruz. Jesus, na tua cruz eu coloco a minha cruz. Salve, ó cruz, doce esperança, concede aos céus remissão. Dai-nos o fruto da graça que floresceu na paixão. Louvor a vós, ó Trindade, fonte de todo perdão. Aos que na cruz foram salvos, Dai a Celeste.

mansão. Jesus, dai-nos a graça de vivermos os frutos da vossa redenção. O Senhor esteja convosco. Ele está no meio de nós. Abençoai, santificai todos os que estão nos acompanhando. Abençoai de modo particular, libertando de pensamentos de morte, hoje, neste dia tão especial. Abençoai, Senhor, os doentes, os remédios, as fotos de família, as roupas dos enfermos. Como disse o Everton, esteve lá para ser entubado, mas acompanhando, rezando, obteve a cura. Em nome do Pai, do Filho e do Espírito Santo. Amém. E eu me despeço com um clipe e muito obrigado quem prestigiou e quem vai prestigiar Templo Vivo. Não esqueça, faça a quaresma de São Miguel. Evangelizar é preciso.

0: 11 horas.
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0: 11 horas e 1 minuto, bom dia amigas e amigos, torcedores e torcedoras do ar, o show de bola, hoje quinta-feira, é 10 de setembro de 2026 e vamos aí com as manchetes do dia. Elber fala da venda de ingressos para Monte Carmelo e Sada Cruzeiro dia 18. Nova Esperança quer nova diretoria da LDV, acate ideias. A Moreira, Águia e Veredinha definem amistosos para o fim de semana. Peixe derrota o Galo na Vila pela ida da Copa Sul-Americana. Sorteio das semifinais da Copa do Brasil será realizado dentro de minutos no Rio.

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0: 11 horas e 4 minutinhos, dentro de minutinhos, saiu o sorteio no Rio, Mandos e Campos, Copa do Brasil, Wellington Campos falando de lá aqui dentro do nosso programa.
1: Será na sede da CBF aqui no Rio o sorteio de mando de campo das semifinais da Copa do Brasil. Atlético e Grêmio fazem uma chave e a outra Vasco da Gama e Palmeiras. Os jogos acontecerão nos dias 1º e 8 de novembro. A CBF vai oficializar o estádio Mané Garrincha em Brasília como local da grande final da competição no dia 6 de dezembro.
0: Obrigado, Wellington. Já a gente passa então para o ouvinte, né? Quem é que vai jogar primeiro fora e depois em casa? Depois o Chico comenta, será que é importante jogar primeiramente fora, depois em casa ou não? Daqui a pouco ele comenta na programação, assim que ele voltar, porque o Chico está ali no Polo Esportivo Relizão e vai trazer para a gente um bate-papo dentro aqui da nossa programação esportiva, já falando do jogo entre Montes Carmelo e Sada Cruzeiro pelo Campeonato Mineiro. Definidas as equipes semifinais do Campeonato Society Categoria Master, organizado no Centro Esportivo do nosso amigão Planeta, lá em Paracatu. Os resultados das quartas foram Alto da Colina 1, Paracatuzinho 3, Boca Esportes 2, Barcelona 0, MN Diesel 4, São Domingos 2 e Paracatu Hidráulica 4, Pontual Serviços 1, formando assim as semifinais. Jogos único acontecem neste sábado, viu? É também lá no Centro Esportivo do Planeta. Às 3 da tarde, MN Diesel e Paracatuzinho definem daí a primeira vaga para a final e, na sequência, aí por volta de 4 horas, Paracatu Hidráulica e Boca Esportes, viu? E aí, na segunda-feira, a gente traz para vocês as informações aí de quem vai para a grande final da competição. 11 horas e 7 minutinhos, 11:07. Pois é, sobre a venda antecipada de ingressos para o jogo entre Montes Carmelo e Cruzeiro pela terceira rodada do Campeonato Mineiro Masculino de Voleibol, a ser realizado na sexta da semana que vem, dia 18, às 7 da noite, no Renizão em Vazante, a Secretaria de Esportes repaginando as vendas de ingressos normalmente no dia de terça-feira após o feriadão. Vamos estar lá, o Chico Lagoa está lá e vai trazer aqui o Elber Henrique, ele que é aí o gerente de vendas, aí portanto de ingressos nessa fase em Vazante. Fala comigo, aquele abraço, o Chico Lagoa aqui no nosso programa.
2: É o Silva aqui no Poliesportivo Renizão, com o Elber Henrique, está ali o Zepão pintando ali os corrimão, onde o pessoal vai adentrar para o ginásio Renizão, a galera aqui trabalhando. Elber, primeiramente bom dia, é um prazer falar com você. Como é que estão as vendas dos ingressos? Estão satisfatórias?
3: Bom dia, Chico, bom dia a todos os ouvintes da rádio. Então, as vendas, graças a Deus, estão bem, estão indo muito bem. E cada dia mais estamos vendendo mais.
2: O pessoal procura mais aqui, vem aqui no Poliesportivo ou estão comprando mais pela internet?
3: Tem muitos que estão me procurando no Zap, que eu peço para me procurar no Zap quem mora fora, quem mora em Patos, quem mora em Paracatu, que precisar reservar, eu reservo.

0: eles mandam o Pix, aí eu reservo e deixo com o nome deles aqui. Aí eles buscam no dia, a partir das 3 horas da tarde, aqui no Poli.
1: Ou seja, esse pessoal que está comprando pelo Pix vem aqui e quando chegar aqui também trazer o alimento, né? Que não trouxe ainda, né?
0: Sim, tem que trazer o alimento também. Aí na hora que eles forem buscar o ingresso desse que eles deixou reservado, que é no dia, 3 horas da tarde, vai estar o nome deles, o CPF certinho.
1: Teve um ouvinte do programa Show de Bola que chegou a perguntar, comprou pela internet, pelo Pix.
0: Sim, se ele for kit vazante, pede ele para dar um pulinho aqui no Poli. Até 19 horas nós vamos estar aqui, de hoje até sexta-feira. E se ele for de fora, pede para ele estar em contato no meu WhatsApp.
1: Percebo, como você disse, várias pessoas que virão de outras cidades.
0: Sim, vão vir muitos, graças a Deus. Vão ter ônibus de Uberlândia, de Patos, vai ter de Monte Carmelo, de João Pinheiro, que vai vir o pessoal quase todo mundo da CV também participar.
1: Ou seja, de Monte Carmelo, né? Já que é a academia do vôlei de Monte Carmelo, com certeza vão vir em peso, né? Para assistir o time da casa, né?
0: Sim, vão vir sim, vai vir um ônibus de lá para assistir o jogo.
1: Oi, Albert, a expectativa a gente sabe que é grande. Quando o pessoal compra o ingresso, o que eles falam sobre o evento?
0: Ele está super animado para assistir o jogo. Pessoalmente depois de vazante, que eles nunca assistiram um nível desse, um Sada Cruzeiro aqui contra o Monte Carmelo. Vai ser um jogão muito grande. E já aproveitando, convidando o pessoal para vir comprar os ingressos, que é de segunda a sexta, de 7 às 11 e de 1 às 19 horas. E vai acabar o primeiro lote. Aproveitando, já vou deixar o comunicado. O primeiro lote nós já está começando a acabar.
1: Aquele pessoal ali que quer ficar mais próximo dos jogadores, né, na hora do jogo, tem também, né?
0: Tem sim a quadra VIP, que está vendendo, que fica ali próximo dos jogadores, para sentir pertinho com eles.
1: As vendas estão boas?
0: Sim, estão boas, graças a Deus, estão vendendo muito, mas já está acabando o primeiro lote.
2: Tá certo, às 11 horas e 10 minutinhos. Obrigado ao Chico Lagoa. Fala aqui com Elber Henrique, dentro aqui do nosso programa Show de Bola. Tá certo, as vendas continuam. Lembrar que não tem mais intervalo para o almoço, viu? É quadra aí, portanto, ali o lado VIP, R$ 80 a inteira, 40 meia e 1 quilo de alimento não perecível. Arquibancada 30. E inteira e 15 a meia e o alimento, tá certo? Portanto, aí na fala dentro aqui do nosso programa Show de Bola, vamos para um pequeno intervalo. Na volta, o Chico Lagoa já vai retornar aqui para os estúdios, a gente vai comentar a respeito, portanto, aí dos amistosos marcados para o fim de semana e quem sabe já o sorteio dos mandos e campos aí da Copa do Brasil 11-11.
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2: Hoje de volta com você na programação da 93. Vamos dar sequência aqui ao nosso programa Show de Bola, tá certo? É lembrar que mais dois amistosos sendo definidos aí para o fim de semana. Chico, temos no sábado, dia 12, às 3h30, desta vez no estádio Zama Maciel, na Avenida Brasil, em Patos de Minas, no campo da URT, tem amistoso master entre Santiago, equipe da casa, Patos de Minas, e Águia de Lagamar. E também no domingo, já no domingo, Chico, dia 13, né, às 4 horas, no campo Antônio Alves da Silva, o Caristão em Claros de Minas, Veredinha e Amoreira. São as equipes se movimentando. Destaca aí para o Águia, vai jogar no campo da URT, Chico.
3: Bom dia, Silva. Bom dia para meus amigos e amigas. Verdade, jogar no estádio da URT, bom demais, né, Silva? Espero que a equipe consiga um bom resultado. O Águia, que não vem bem, né? No último jogo perdeu na cidade de... Se não estiver enganado, foi em Coromandel? O Águia jogou o último amistoso? Ou foi Guimarães? Pensei que perdeu o jogo lá por 4-2, se não estiver enganado. E o outro jogo aqui, né, o Elton Silva? O pessoal aqui, o Veredinha Moreira, a equipe Moreira, que está querendo uma vaguinha no Campeonato Municipal. Não sabemos se eles vão conseguir, né? O Aleph e sua turma. Mas isso é bom, fazer amistosos para reunir a galera, porque se conseguir essa vaga, o Aleph, você já está com um time praticamente formado, né, Odissio? É bom que você conquiste os jogadores nos amistosos. E tem o Cinquentões, hein? Cinquentões também entra em campo, esse projeto legal dos Cinquentões para ajudar aí o Pica-Pau, Odissio?
2: Exatamente, o jogo vai ser, portanto, no sábado, 3h30, também lá em São Brás,
3: Minas. Que todos compareçam, né, para realmente fazer esse grande amistoso aí, o grande treino, né, dos Cinquentões, e depois aquela farra que o Careca disse, e ajudar o nosso colega Pica-Pau.
2: É verdade. 11h15 ainda no Show de Bola, tá? O Chico Lagoa traz agora um bate-papo bem bacana aí que ele fez daí na última quinta-feira, lá na sede do Centro Esportivo Moacir Wilson Alves de Lima, falando do Campeonato Municipal. Naquela oportunidade, reunião era a primeira do Municipal de Vazante, às 11h16.
4: Primeira reunião aqui na Liga Desportiva de Vazante, né, sobre o Campeonato Municipal deste ano. Estamos com o presidente da equipe e atleta também, o Juninho Cesosta. Juninho, o que é que você achou da reunião? Uma reunião quase, né, 2 horas de reunião. Me diz aí.
5: É uma reunião um pouco longa, né, como era esperado, né? Sempre na primeira reunião a gente acaba que discute vários temas, né? Então a gente achou produtivo, né? Eu mesmo particularmente achei produtivo, porque a gente discutiu alguns itens, né? Alguns tópicos que a gente marcou no campeonato passado, que a gente achou que deveria levar em questão para esse ano. Dando boas-vindas, né, para o novo presidente da Liga, né, e sua equipe, né, o Alexandre, o Dentinho aqui hoje, né. Então a gente fica muito feliz. Espero que ele acate algumas opiniões, né, alguns pontos de melhoria que a gente viu. Tenho certeza, né, que trabalhando todo mundo junto aí vai ser um bom campeonato, e a gente espera que as condições que foram apresentadas, né, a gente consiga certas melhorias para poder dar mais consistência para os times vir forte para esse ano.
4: Subvenção, Juninho, né? Porque a gente vê que sempre os times têm que ter ajuda realmente para disputar a competição. Me fala aí sobre o Novo Horizonte, a maioria, Nova Esperança, Grêmio, todos pediram para 1.700 na primeira fase.
5: A gente entende que o valor apresentado de início, né, a proposta inicial deles, a gente jogando em média, né, ao decorrer dos anos, né, que a gente vem aí, que eu já estou na presidência do Nova Esperança, já para o segundo mandato que eu estou nele. Então a gente sabe do dia a dia, a gente sabe da luta diária, que quando, por mais que seja um futebol amador, a gente sabe que do dia do jogo a gente tem vários gastos. A partir do momento que você levanta da sua cama pensando no jogo, você já tem um desgaste mental, um desgaste físico, financeiro. Então a gente entende que essa primeira proposta que foi apresentada, a gente não sentiu assim firmeza. É claro que a gente vai chegar em casa, bater na matemática primeiro, né, para ver o que a gente consegue fazer, mas de início a gente não entende.

0: raça, né? E também campeão dos campeões. É uma pessoa que gosta muito de futebol, por isso que está aí. Além de ser presidente da equipe, também é atleta. Agora me pegou de surpresa aqui, Aldo Silva. Parece que teve uma reunião ontem. Não foi passada essa reunião para a gente, para nós, né? Aqui do programa Show de Bola. O Aleph dizendo que a Moreira está confirmada para disputar a competição. Fico muito feliz. Com certeza, eu sei que você também fica, porque o Aleph e toda a sua turma são pessoas esforçadas e pessoas que gostam também do futebol, Aldo Silva.
1: É, isso porque tem duas vagas em abertas, né? As equipes rebaixadas do ano passado, né? Riacho de Areia e o São Brás, que aí não teriam vagas garantidas, né? Então, isso até incombina aí, né? O campeão do Rural poderia ter vaga garantida no campeonato municipal. E eu acho que justo, né? A equipe da Moreira vem num crescente bem importante, faz ainda amistosos, fez um campeonato rural perfeito, né? Portanto, que levou o título. Então, merecidamente, se tivesse sido colocado no municipal. Agora, tem que se trabalhar, porque o municipal é outro nível, né?
0: É verdade. Eu vou entrar em contato com o meu amigo Helder Dentinho para saber, né, se teve a reunião mesmo, ou foi só com o pessoal da Moreira, se esse time, a Moreira, vai entrar no lugar de algum time que seria convidado de fora, né? Que é o Guardamor. O pessoal do Guardamor e também João Pinheiro, outra cidade, eu falei aquele dia para você, né? Guardamor, João Pinheiro e Lagoa Grande. São as três cidades que eles iriam escolher uma dessas cidades para trazer um time sub-20 para disputar a competição. Se a Moreira entrou no lugar de um desses times, né? Que seriam convidados. Porque me pegou de surpresa realmente. Às vezes foi uma reunião de última hora, não sei, mas vamos entrar em contato com o presidente da liga, e também existe também, né? Reunião fechada, né, Aldo Silva? Existe isso também, sem a presença da imprensa. Tudo bem, mas vamos esperar para ver o que aconteceu realmente.
1: 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Lembrar que daqui a pouco, às 11h30, tem Maurício Araújo comandando aí o programa Montanhês Notícias. Intervalo, na volta, destaques para a Sul-Americana. Ontem o Atlético não foi nada bem fora de casa, perdeu de 2-0, e Copa Libertadores da América. Hoje tem o Flamengo.
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6: 11 horas e 25 minutinhos. A CBF está com muito blá blá blá blá blá blá. Até agora não foi feito o sorteio. Agora o presidente da CBF está em discurso. Aguardar ver se realmente aconteceu o sorteio dos mandos de campo da Copa do Brasil. Antes a gente passa o que está definido, como disse o Wellington Campos, é que a grande final será no Mané Garrincha em Brasília, entre Palmeiras ou Vasco, Atlético ou Grêmio a final, tá? A possibilidade aí realidade, o jogo vai acontecer lá em Brasília. 11h25, falar de Copa Sul-Americana, Chico Lagoa. Ontem o Atlético visitou a Vila Belmiro e o placar foi de 2-0 para o Santos. Vamos chamar aqui para comentar o que ele viu desse jogo. Na programação, Edu Panzi, às 11h26.
7: Atuação muito abaixo de novo do Atlético, já havia sido no Morumbi pelo brasileiro contra o São Paulo, na derrota por 2-0. E agora, de novo, 2-0 para o Santos na Vila Belmiro. Outra atuação ruim. O Ilharão, aos 30 minutos do primeiro tempo, fez 1-0 para o Peixe. E Oliva, aos 22 do segundo tempo, duas assistências de Gabigol e o 2-0, que não foi mais porque deu fim. Goleiro do Atlético fez ótimas defesas na Vila na segunda etapa. Foi um dos bons nomes do Galo na partida. O Barba, muito mal, pecou nas escolhas. Colocou o Lianco, né, vindo de lesão, e o zagueiro fez uma partida muito ruim, e aí mais responsabilidade de quem escala do que de quem entra em campo. E de novo, a insistência com Cassierra no comando de ataque, o centroavante passou em branco novamente, mas coletivamente o time não funcionou, não foram só esses dois não, todo mundo jogou mal, até o Fred, Natália, foi mal, e a desvantagem é grande, né, 2-0 para ser invertido na próxima semana na Arena MRV.
6: Obrigado, Edu Panzi, pelos comentários do nosso programa Show de Bola. O jogo de volta na semana que vem em Belo Horizonte, 2-0 para o Santos. Um resultado considerado, Chico.
8: Entrar em campo com 2 gols de vantagem é muito grande para 2 times, né, de camisas grandes. A vantagem é muito boa para o Santos. Tem como o Atlético reverter? Pode reverter. Joga em casa, pode fazer também 2-0 e ir para os pênaltis. Mas eu acho um pouco complicado, viu, Elton Silva?
6: 11h27, mais Atlético com Cláudio Rezende.
9: Em busca de explicações, depois da vitória de virada no Clássico e a classificação histórica do Atlético sobre o Cruzeiro, 2 jogos com derrotas seguidas de um time que estava 14 jogos sem perder em sequência. O duelo contra o Santos por 2-0, o próprio Barba Domingues admitiu que o resultado poderia ter sido pior, mas avisa, com 2-0, o time está vivo e pode buscar a reviravolta na semana que vem. Jogo quarta-feira na Arena MRV. Fim de semana, Fluminense, também na Casa do Galo. Campeonato Brasileiro, sábado, 4 horas da tarde. O time terá o retorno de Coelho, que estava suspenso e estará de volta para os próximos compromissos.
6: Portanto, aí tá as informações para você no nosso programa, pelo sorteio aqui. É Grêmio Atlético em 1º de novembro em Porto Alegre. Palmeiras e Vasco em 1º de novembro em São Paulo. Então Atlético e Vasco jogam os jogos de volta em casa, Chico, na Copa do Brasil.
8: Treinadores, jogadores, torcedores gostam de decidir o jogo, né? O segundo jogo em casa. Jogar o primeiro fora e jogar o segundo jogo em casa. Mas

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0: tem uma vantagem no segundo jogo, precisa vir vivo para o segundo jogo. Se jogar o primeiro jogo mal e perder, como o Atlético perdeu ontem, por exemplo, por 2-0, né? Pela Sul-Americana. E depois tentar reverter em casa, é complicado. Mas se for jogar fora e conseguir um empate, ou até mesmo perder por um gol de diferença, depois jogar em casa, pode sim conseguir ter vantagem para buscar a classificação para a final.
1: 11:29, Libertadores da América. Tivemos ontem a realização de duas partidas. O Palmeiras em casa, placar magro, mas venceu a LDU por 1-0. E o Corinthians fora de casa, um empate bom, né? Fora de
0: bom, casa. Bom. Um jogo muito ruim, tecnicamente. Muito contato físico, muita marcação, muitas faltas. Mas o Coringão conseguiu esse empate importante. O jogo de volta vai ser uma guerra também, viu, Silva? Os argentinos não vão se entregar de forma alguma.
1: É verdade. Às 11:29, 11:29, vamos saber aqui rapidão as coisas do Cruzeiro. É, lembrar que hoje o Flamengo entra em campo, né? Hoje tem o Flamengo em campo aí para fechar os jogos de ida, né? E vai ser, portanto, fora de casa, lá contra o Independiente Del Valle, hein? Uma equipe muito bem organizadinha lá em Quito, no Equador, logo mais 9:30. Agora as informações do Cruzeiro, porque goleiro Otávio está na seleção brasileira, Emerson.
2: Tem jogador do Cruzeiro na seleção brasileira. Eu estou falando do goleiro Otávio, de 20 anos, representando também o Cruzeiro com o técnico Carlo Ancelotti, garoto que vem demonstrando personalidade e bom futebol, por isso foi lembrado pelo técnico Carlo Ancelotti. Seleção brasileira que tem compromissos contra a Austrália e também contra a Índia nesta super data FIFA. Cruzeiro que emprestou o Juan Índio para o Radomiak Radom, um contrato aí de uma temporada, jogar agora no futebol polonês, no time principal, não teria chances com o técnico Arthur Jorge.
1: É, vai ser o terceiro goleiro, por enquanto, na seleção, mas vai brigar por vaga, Chico.
0: É, mas tá bom demais, viu, Silva? É. Por enquanto, tá muito bom. Ele é um bom goleiro, substituiu o Cássio muito bem. Os gols que ele sofreu pela Copa do Brasil, quando o time foi eliminado, também pela Libertadores contra o Flamengo, ele não teve culpa. Não teve. Pelo contrário, fez boas defesas. Merece, sim, a sua convocação. Porque é reformulação, né? É ainda no 2030 a Copa do Mundo. Tem muito chão pela frente e, com certeza, eles vão pegando mais experiência.
1: 11:31, só então para fechar, dizer que jogos de ida da Copa do Brasil. Primeiro jogo nos campos do Grêmio e do Palmeiras. E o segundo jogo nos campos de Atlético Mineiro e Vasco, semifinais da Copa do Brasil. Final do Show de Bola. Venham Montanhas Notícias com ele, Maurício Araújo. Lembrem-se, não use drogas, pratique esportes e viva a vida. Bom dia. Batucamos e estamos subindo. 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
3: 11:31.

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0: 11 horas e 34 minutos. Um abraço para você. Bom dia. Está começando o Montanhesa Notícias com a redação de Anderson Frank, direção-geral de Romão Gonçalves Dias. Hoje, quinta-feira, 10 de setembro de 2026. Passagens de ônibus intermunicipais ficam até 7,49% mais caras, isso em Minas. Edital atualiza lista de mesários para as eleições em vazante guarda-mó. Mulher é investigada por inventar roubo em salão de beleza em Patos de Minas. Agressão contra médicos tem se tornado rotina em hospitais ao redor do Brasil. Com estas manchetes, está começando Montanhesa Notícias.
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0: Onze horas e 36 minutos. Em Vazante, o céu amanheceu, ou seja, o dia começou com céu aberto, com possibilidades de chuvas isoladas no período da tarde e noite. De acordo com o Instituto Nacional de Meteorologia, a temperatura mínima registrada durante a madrugada foi de 19 graus, enquanto a máxima deve chegar a 32, hein? Isso no período da tarde. A umidade relativa do ar, a mínima de 40% e a máxima de 90%. 11h37, as passagens de ônibus intermunicipais ficam mais caras em Minas. O reajuste foi divulgado pela Secretaria de Estado e Infraestrutura, Modalidade e Parcerias Seinfra, na terça, dia 8, por meio do Diário Oficial do Estado. O pagamento é de 6,705% para os serviços que circulam em rodovias pavimentadas e 7,496% para as linhas convencionais em rodovias não pavimentadas. Os valores variam conforme a linha e a empresa. Em Vazante, a Expresso Planalto já aplicou o reajuste, incluindo a taxa de embarque. As passagens para Lagamar passou de 16,75 para 17,80. Isso é para Lagamar. Para Presidente Olegário, de 47,75 para 50,55. No trecho entre Vazante e Patos de Minas, o valor aumentou de 63,80 para R$ 68,00. Para Paracatu, passou de 67,20 para R$ 71,65. Já para Claro de Minas, passaram de 8,30 para R$ 8,80, enquanto o trecho para Guarda-Mó subiu de R$ 23,25

0: para R$ 24,75. Então, são esses preços, portanto, que para nossa região, quando você for de ônibus para cidades vizinhas. A Justiça Eleitoral publicou nesta quarta-feira o edital 005/2026 de nomeação definitiva de mesários para as eleições gerais de 26, dentro da 295ª Zona Eleitoral, com sede em Vazante. O documento assinado pelo juiz eleitoral, Mairon Henrique Rodrigues Branquinho, relaciona os eleitores de Vazante e Guardamó, designados para exercer funções nas mesas diretoras, nas mesas eleitorais, durante o primeiro turno e, se houver, também o segundo turno. Segundo o edital, eventuais motivos para a recusa da nomeação devem ser apresentados ao juiz eleitoral no prazo de 5 dias contados a partir da nomeação. A exceção são situações que sugerem depois deste período. É importante lembrar que o texto também estabelece que o mesário que não comparecer ao local de votação no dia e no horário determinado, sem apresentar justificativa, é válido em até 30 dias após a eleição. Ele estará sujeito às sanções previstas na legislação eleitoral. Os mesários foram intimados a comparecer às mesas no dia e nos locais definidos pela Justiça Eleitoral às 7 da manhã. O edital completo também está disponível na nossa página montanheza.com.br. 20 minutos faltando para o meio-dia. Daqui a pouquinho, hein? Mulher é investigada após inventar roubo em salão de beleza lá em Patos de Minas. Essa será a nossa próxima notícia.
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3: Onze horas e 51 minutos, uma mulher é investigada depois dela ter inventado roubo em um salão de beleza em Patos de Minas. Vamos saber o que aconteceu aqui, ó. Uma mulher de 29 anos é investigada por falsa comunicação de crime após admitir que inventou um assalto em um salão de beleza lá no bairro Caramuru. Isso é lá em Patos de Minas. O caso foi registrado na última terça-feira. Segundo a polícia militar, a mulher inicialmente relatou que um homem havia invadido o estabelecimento, exigido dinheiro ou uma transferência via Pix. Isso agredindo-a e levando um celular e um cartão e mais R$400. Durante a apuração, porém, ela admitiu que o roubo não aconteceu. De acordo com a polícia militar, a mulher disse que criou a história para esconder prejuízos com apostas virtuais, incluindo aí uma perda recente de R$750. Ela afirmou ter acumulado uma dívida de R$30 mil relacionada a essas apostas no jogo do Tigrinho. Isso tem levado o pessoal no buraco, viu? A mulher foi encaminhada à delegacia civil, foi investigada, está sendo investigado esse caso. A PM não informou se ela é proprietária do salão. Se condenada por falsa denúncia de crime, a mulher pode receber uma pena de detenção de 1 ano e 6 meses ou multa. Nesse caso aqui não vai ficar presa, ela vai levar uma multa, né, e vai pagar por isso. Gente, olha, agressão contra médicos tem se tornado uma rotina nos hospitais do Brasil. Mais informações com Giovana Meirelles, que traz essa informação para nós aqui no Montanhesa Notícias.
4: Uma década, o volume de agressões contra médicos aumentou quase 70% no Brasil, segundo o levantamento do Conselho Federal de Medicina. Em 2024, os índices chegaram a 12 casos por dia no país, quase uma agressão a cada 2 horas. O diretor-secretário-geral do Sindicato dos Médicos de Minas Gerais, Marcone Moura, avalia o que tem contribuído para esse cenário.
5: Esse aumento desses registros nesse período, eles não acontecem por acaso. Também nesse período a gente observou uma precarização intensiva das relações de trabalho, uma substituição dos servidores públicos por profissionais terceirizados, pejotizados, da mesma forma na rede privada. E paralelo a isso, há um aumento da incidência, a uma precarização dos vínculos, a gente também tem aumentado o abuso do uso das redes sociais de maneira irresponsável, com comportamentos assintosos, sejam de pessoas públicas, representantes, parlamentares, do executivo, ou mesmo os chamados influencers, que se utilizam daquele ambiente de angústia, de tensão emocional ali, para angariar likes, mas sem se preocupar, sem se responsabilizar pelo efeito colateral, que é aumentar a tensão de um ambiente já muito tenso.
4: O médico psiquiatra da Faculdade Afia Itajubá, Dr. Jorge Tostes, explica como as violências impactam a saúde dos médicos.
6: Se além de enfrentar, né, as situações que o profissional já enfrenta, que são muitas vezes tensas,

0: né, que exigem muito, exigem concentração, exigem foco. Ele ainda tem, né, medo, preocupação com a própria segurança. Esse profissional vai estar num nível de estresse, nível de alerta extremo. Daí pode acontecer dele começar a não dormir direito, começar a ter problemas físicos, que a gente chama de somatizações, como dores, podendo inclusive levar ao adoecimento. Então tem, por exemplo, a síndrome de burnout, que é o esgotamento, a depressão, a ansiedade, insônia e doenças físicas diversas, às vezes começando com uma gastrite, úlcera, a questão da irritabilidade, da reatividade do humor, a pessoa mais sensível, né, qualquer coisinha ela explode. Se esses quadros eles não são passageiros ou também se são recorrentes, né, se vão e voltam com muita frequência, já são sinais de alerta.
1: Recentemente, o Senado Federal aprovou um projeto de lei que prevê o endurecimento das penas para crimes cometidos contra profissionais da saúde e da educação. O texto passou por alterações no Senado e, por isso, ainda volta para discussão na Câmara dos Deputados. A advogada e coordenadora do curso de Direito da Faculdade AFIA Sete Lagoas, Tereza Cristina Vilar, reforça, entretanto, que apenas o endurecimento das punições ainda não é suficiente para solucionar o problema.
2: Os estabelecimentos de saúde precisam ter protocolos claros e objetivos para situações de violência, treinamento de equipes, gerenciamento de conflitos, controle de acesso, sistema de segurança e mecanismos para acionar segurança ou autoridade policial quando alguma situação de risco estiver presente. É muito importante também que exista um canal institucional para registrar essas ocorrências e que o profissional receba suporte após o episódio, inclusive orientação jurídica e até mesmo acompanho psicológico, se necessário no caso.
1: Repórter Giovana Meirelli.
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5: Cinco minutos faltando para o meio-dia. Daqui a pouquinho, horário eleitoral para você. Olha, saque do FGTS por tempo de serviço está disponível para trabalhadores. Informações com Leonardo Moraes. Explica para nós, Leonardo, como é esse saque que está disponível para esses trabalhadores.
6: Trabalhadores domésticos de Minas Gerais têm 60,8 milhões de reais disponíveis para saque do Fundo de Garantia do Tempo de Serviço, o FGTS compensatório. Segundo dados enviados pela Caixa Econômica Federal ao Diário do Comércio, os recursos estão vinculados a pouco mais de 76 mil contratantes no estado. Com base no montante total e no número de contratantes, a média disponível chega a aproximadamente R$ 800 por pessoa. Os valores são oriundos do fundo compensatório recolhido mensalmente pelos empregadores. Essa alíquota é de 3,2% sobre a remuneração e atua como uma antecipação da indenização devida ao empregado demitido sem justa causa. Esse depósito é cobrado junto aos 8% já tradicionais do FGTS, destinados à conta do trabalhador. A exigência passou a vigorar a partir de 2015, data em que a regulamentação do FGTS para o setor doméstico entrou em vigor. A análise detalhada sobre esse assunto você confere em diariodocomércio.com.br. Leonardo Moraes.
5: Agora uma outra notícia que chega é que golpistas usam deepfakes e marcas desconhecidas para quê? Vender produtos falsos nas redes sociais. Então, gente, o que tem de golpe, eu vou dizer para vocês, viu? Então, todo cuidado é pouco. Essa aqui é mais uma notícia que chega para deixar você bem informado.
7: Com promessas de curas milagrosas, divulgando tratamentos sem comprovação científica e, em alguns casos, também vendendo produtos e serviços. Segundo o Ministério da Saúde, os conteúdos utilizavam avatares com aparência humana, qualificações profissionais fictícias e uma linguagem alarmista para dar credibilidade às informações. Parte dos perfis é direcionada à população idosa. Advogada especialista em segurança digital, Ariel Lustosa, explica como esses vídeos são criados.
8: Hoje, qualquer pessoa com um computador bom, uma ferramenta de IA generativa, pagando pouco ali por mês, ela consegue criar um médico que nunca existiu. Ela cria o corpo, o rosto, a voz, a roupa, né, o jaleco. Ou também pode ser criado uma pessoa fictícia, completamente do zero, com um nome, com autoridade, veio de certa universidade, especialista, para dar uma credibilidade para essa pessoa nova que surgiu. Levantamentos recentes identificam dezenas de perfis. E o problema com isso, dessa fábrica de conteúdo disseminada, é que o objetivo é quase sempre monetizar, tanto pelos vídeos, mas também empurrar a venda de remédios, suplementos, produtos, tratamentos milagrosos, sem comprovação nenhuma, que muitas vezes podem até prejudicar.
7: A especialista orienta a ignorar estes conteúdos.
8: Agora, o que fazer caso a gente se

0: pare com um vídeo desse. O primeiro passo é não interagir, não é curtir, comentar, nem compartilhar para alertar as pessoas. O algoritmo ele lê engajamento como relevância. O vídeo circula ainda mais, vai aparecer mais esses vídeos para você e para as pessoas que têm aquele mesmo interesse. Então, é pesquisar se tem de fato o CRM descrito no vídeo e se não tiver, denunciar. E não é denunciar de maneira genérica, como não gostei, mas denunciar usando a opção da plataforma de informação falsa ou conteúdo enganoso. Dessa forma, vai ser mais fácil categorizar aquele tipo de vídeo na moderação do algoritmo da plataforma para eles evitarem continuar divulgando esse tipo de conteúdo.
1: Conforme a advogada, os riscos maiores são para o bolso e a saúde das vítimas.
0: Existem alguns riscos que a gente pode citar. Para as pessoas que assistem esses vídeos e seguem essas indicações. O primeiro, mais óbvio.
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8: 12:25.
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1: Na Montanhas FM, o programa Frequência Jovem, começando a partir de agora, comunicação de Anderson Frank. Mais uma tarde, hoje quinta-feira, a gente trazer mais uma programação musical com muitas informações para você, também de hora em hora, os informativos, né? E é claro, com a sua participação, essa não pode faltar, o telefone está liberado, 381-3113, nosso canal direto também, WhatsApp sempre disponível para você enviar sua mensagem com o seu pedido musical aqui para nossa programação. Até às 3, eu te faço companhia nesta quinta-feira, né? Dia 10 de setembro de 2026. Prazer estar comunicando com você mais uma vez aqui na Montanhas FM. Já começamos trazendo Candle in the Wind com Elton John, na sequência Gabi Natan.

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5: Na Montanha, 12h51, Cidade Negra, hoje na sequência, Massinho Sensação.

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3: 1h05 na 93.5, aqui na sua tarde, o Frequência Jovem, trazendo o Sistema Fadão. Um abração, boa tarde para o Aleph Júnior, né? Tá curtindo e pede esta da banda.

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17: 19 daqui a pouco tem informações para você no Minuto Notícias, o primeiro da nossa tarde de hoje. Boa tarde para a Badia Eterna, oferecendo a programação de hoje para o seu irmão José Alves lá na Fazenda Brejinho. Hoje ele está completando idade nova, nossos parabéns e muitas felicidades.

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2: 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As passagens de ônibus intermunicipais ficaram mais caras em Minas Gerais. O reajuste foi divulgado pela Secretaria de Estado de Infraestrutura, Mobilidade e Parcerias, a CEINFRA, né, na terça-feira, dia 8, por meio do Diário Oficial do Estado. O aumento é de 6,70%. Para serviços que circulam em rodovias pavimentadas e de 7,49% para as linhas convencionais em rodovias não pavimentadas. Os valores variam conforme a linha e a empresa. Em Vazante, o Expresso Planalto já aplicou o reajuste, incluindo a taxa de embarque. Os novos valores podem ser consultados em nosso site montanhesa.com.br.
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7: 1h37 na programação da 93 tem Ed Rock e Lamana Prado. O que você vai fazer?

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8: Você já percebeu que viver no aperto financeiro parece que a gente se tornou um bombeiro, que a gente só vive apagando incêndio? O problema não é exatamente se eu ganho muito ou pouco, mas o ponto está nas decisões que vivem no improviso. Planejar não é prever tudo que vai acontecer, é estar mais preparado para o que pode acontecer. Isso começa com um hábito muito simples. Antes do mês começar, decide desde agora para onde que vai o seu dinheiro. Em vez de esperar tudo acontecer para só então descobrir. Quem troca o improviso pelo planejamento deixa de apenas reagir aos problemas e passa a construir soluções. Bora!
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9: 1h50 de sobre serviço de utilidade pública na 93, a Edna do Cetatu informa que perdeu a chave de um veículo Fox no trajeto da anexa ao posto Lapão. Quem encontrar, né, pode informar pelo 998048558, falar com o Zetatu ou deixar aqui na portaria da Rádio Montanhesa. 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

0: Ambos e seu primo estão em busca de trabalho em fazendas. Ambos têm experiência com ordenha mecânica. Interessados podem entrar em contato pelo 991-21-6794. O código de área é 38.
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0: 1h51, meu boa tarde para o Marcos. Tá ligadinho com a gente, né? Lá de Coró. Tá curtindo aí a 93, perde Roberto Leal, a música Fata Morgana.

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0: a nossa rádio. 2:05 aqui na nossa programação, terceira hora do Frequência Jovem nesta tarde de quinta-feira. Meu boa tarde para você ligando seu rádio agora, você que já estava com a gente, vai continuar, né? Vamos com a 93 até logo mais, né, à meia-noite, né, quando a programação será encerrada. Tem muita coisa boa, daqui a pouco às 3 tem o Bem Sertanejo com Maurício Araújo. Boa tarde para Ana Paula, tá ligadinha com a gente, pede música do Murilo Ruf, deixa e oferece para o filho João Lucas, que hoje está aniversariando. Nosso parabéns para ele, muitas felicidades. Ela dedica também para toda a família.
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10: 2:17.
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10: 12:20, 93, Nickelback, Malta e...

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3: 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O uso excessivo de celulares e tablets pode aumentar casos de olho seco em crianças e adolescentes. Isso ocorre porque, ao olhar para as telas por longos períodos, a pessoa pisca menos, favorecendo a evaporação das

0: lágrimas. Os principais sintomas são ardência, coceira, vermelhidão, sensação de areia nos olhos e visão embaçada. Segundo a oftalmologista Ana Raquel Silvério, o problema preocupa especialmente entre adolescentes que passam muitas horas no celular e frequentemente utilizam o aparelho em ambientes com pouca iluminação e muito próximo do rosto. A expectativa reforça a importância, a especialista reforça a importância de reduzir o tempo de exposição às telas, né, para crianças acima de 6 anos e adolescentes. A recomendação citada é de até 2 horas diárias, conforme a orientação da Sociedade Brasileira de Pediatria.
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2: Daqui a pouco, bem sertanejo com Maurício Araújo. Agora, 2h36.

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2: 12h49, finalzinho do programa Frequência Jovem na 93, amanhã de volta aqui na sua tarde com mais música, amanhã sexta-feira, né, como sempre, pelo menos nesse período eleitoral, né, mais tarde, meio-dia 25, é o nosso encontro marcado, tá bom? Grande abraço a você, daqui a pouco tem o Bem Sertanejo com o Maurício Araújo na sua tarde até às 6, fica aqui meu abraço, né, continue com a gente, muita música boa, ainda você vai ouvir aqui na programação.

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Maurício Araújo chegando para apresentar o programa que mais toca música sertaneja no seu rádio. Você sabe que o Bem Sertanejo toca somente duplas que cantam a essência da música sertaneja. O nosso encontro até às 18 horas. Quero desejar para você uma super tarde. Quero desejar para você muita paz, energia positiva e que tenhamos aí uma tarde abençoada de quinta-feira. Onde você estiver, nas estradas, dirigindo, meu amigo Fabinho Meloso, tá sentindo Patos de Minas. Eu não sei se é sentido Patos de Minas, ou se é sentido Lagamar. Eu sei que ele está na rodovia, mas já está com o rádio ligado para ouvir aí o Bem Sertanejo. Um abraço, Deus ilumine aí os motoristas, Deus ilumine aí São Cristóvão, esteja abençoando e os profissionais do volante. Minha amiga dona de casa, tudo bem com a senhora? Tudo certinho? Grande abraço, um beijão para a dona de casa, pessoal aí da construção civil, pessoal do comércio também, das lojas, dos barzinhos, dos supermercados, pessoal do agro também sintonizado no Bem Sertanejo. Vamos embora, vamos lá! Chico Rei, o Paraná, você não sabe amar.

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0: Hoje é aniversário do João Lucas. Ô, João Lucas, tá aniversariando hoje, tá recebendo o beijo carinhoso do papai, do Antônio, da mamãe Ana Paula e do irmãozinho também. Felicidades aí pra você, João Lucas, que hoje está comemorando mais uma primavera, ouvinte do Bem Sertanejo, ó. Tô pedindo a Deus pro papai do céu abençoar sua vida sempre, tá bom, João Lucas? Lá na Chapada, quero mandar um abraço lá para toda a equipe que está trabalhando lá com o carvão, né? O melhor carvão Ouro Verde. Essa é a marca, esse carvão que hoje é um sucesso, né, na nossa região. Pessoal que trabalha com meu amigo Douglas. Grande abraço aí pro Carlos, pra Neuza, pro Anderson, Guilherme, o Antônio dos Reis e todo o pessoal da Ouro Verde. Ô Neuza, você está aí ou você está trabalhando em Guardamó? Que a Neuza também trabalha em Guardamó, mas às vezes ela está trabalhando e manda um abraço para o pessoal lá na Chapada, né? Grande abraço, obrigado sempre por estar ouvindo aí o Bem Sertanejo. Boa tarde, Alif. O Alif também está com o rádio ligado.
2: Ô Maurício, boa tarde. Aqui é o Alif. Manda uma moda aí para mim aqui, para mim e para o Neném aqui na sede do Conselho Telar. E pros meninos da obra, lá de frente à rodoviária, no PSF, que é pro Isaac, Gustavo e... Como é que é o nome do outro?
0: Mas ele sabe quem é, vai pra todos, esqueceu o nome de um, mas tá valendo, não tem problema não. Teodoro e Sampaio, roupão de banho, que moda, hein?

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2: Hoje lá na Fazenda Brejinho está aniversariando José Alves e a sua mana Abadia Eterna. Tá mandando um abraço para você, desejando felicidades. Alô, Moninha!

0: Mesa 14 de Paulo e Paulino, na sua tarde de quinta-feira. Esse é o Bem Sertanejo, vamos juntos. E o Jacaré tá no Lagamar. Alô, Jaca, tá no Sobrais, né? É no município de Lagamar, mas o Jacaré tá lá no Sobrais, tá na oficina neste horário trabalhando.
1: Ô, Maris, boa tarde, bom? Maris, os carreiros tá começando a chegar aqui no Sobrais para dar início à festa do Alto dos Valinhos, né? Mandou uma moda arrumada aí pra nós todos aí. O Caracuia chegou lá no Cerrado. O Rubens passou na porta aqui agora. Eu não vi com merenda, mas o Gerio não chegou ainda não.
0: Não, beijo, velho. Não aguenta não.
1: Mandou a moda pra nós e um alô pra eles aí. Pra não atrasar não, vocês vão perder a missa.
0: Beleza.
1: 5:30.
0: Pode deixar.
1: Fala duro, Maurício.
0: Um abraço.
1: Nós topa lá.
0: Sábado que vem estarei lá, se Deus quiser. Que ó, Carreiro gosta dessa moda aqui, Jacaré, ó.

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3: 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O homem foi preso pela polícia militar após uma denúncia de ameaça em um hotel aqui em Vazante. Segundo a vítima, ele teria retornado ao estabelecimento e feito novas ameaças. Durante a abordagem, os militares relataram que o homem apresentava sinais de embriaguez e comportamento agressivo e resistência às ordens policiais. Para contê-los e realizar algemação, foi utilizado um dispositivo elétrico, né? Portanto, que é o taser. Após ser controlado, o homem foi levado ao Hospital Municipal para o atendimento médico e, em seguida, encaminhado para as providências legais. Isso aconteceu em Vazante, portanto.
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1: 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Não só o material elétrico, mas também agora o material hidráulico. 15 minutos faltando para as 4. Esse é o Bem Sertanejo. Você sabe que aqui o Maurício Araújo toca as melhores duplas do Brasil. Você sabe que aqui é a essência, né, da moda sertaneja. Um abraço para a Moniele. Ela perdeu o sinal da rádio, não sei onde ela está vindo, mas falou: Maurício, manda um modão aqui, tô te ouvindo. Um abraço aí pra minha prima Moninha, Moniele. 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
4: Dois minutos faltando para 5. Hoje é aniversário do José Alves, lá no Brejinho. A Abadia já mandou um abraço. A Helena também está mandando um abraço, desejando felicidades. Deixa eu ver aqui. A Luzia Maria também está mandando um abraço para o seu irmão Aldair, que foi aniversariando do dia de ontem. Felicidades para você, Aldair. Está lá na construção civil. Estou ouvindo aí o Bem Sertanejo. E todas as músicas de hoje é para vocês, aniversariantes. Rapaz, tá chegando duas do Teodoro Sampaio. Eu e a Lua, e Se Queres Assim. Duas músicas ferroadas. Essas aqui são, hein?

4:02, Teodoro e Sampaio, eu e a Lua. Hoje comemorando 53 anos de matrimônio, 53 anos de casamento, Raimundo Francisco e a Maria Aparecida Gomes. Hoje recebendo o abraço e o beijo carinhoso da filha da Regina Gomes, que está dizendo que eles são a raiz, é a força, motivo de orgulho, motivo de felicidade, e pedindo a Deus que abençoe essa união, hein? Que conceda muitos anos de amor, felicidade, compreensão, que fiquem juntos por muitos e muitos anos. Maria Aparecida Gomes e o Francisco, Raimundo Francisco Gomes, 53 anos de matrimônio. Luiz Araújo.

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0: Vou até a cidade de Lagamar mandar um abraço pra Virgínia. Oi, Virgínia! Maurição, estamos aqui em Lagamar, curtindo o seu programa Bem Sertanejo. Obrigado. Manda aí o seu áudio, manda sua participação onde você estiver. A Suelen, que trabalha com a gente aqui, está mandando um abraço também e desejando muitas e muitas felicidades para o José Alves, né, o seu padrasto, que hoje está de idade nova. Está na comunidade do Brejinho, ouvindo aí o nosso programa Bem Sertanejo. Grande abraço, felicidades sempre, né, para você.

0: Cadê aqui? Ah, deixa eu ver aqui, cadê o Gisley, o Ordley Januário, Maurício, tá te escutando, Maurício.
1: Ô Maurício, bom, você sabe quem que é eu, né? Vocês nem falaram, não. Mas aqui é o Ordley Januário Custódio, que tô aqui no Celery JK aqui. Vai, Maurício, aqui é boa largada, 2 para 5, 2 para 4, moço. Quase que eu já fecho a oficina, vou ali tomar um ali no Chico.
0: Uai, falei errado?
1: Tá bom, todo mundo erra, o erro é humano, só não
0: é. É, mas é 4 mesmo, é 4 e 13, viu?
1: Manda aquela velha música pra mim aí, Riozinho Amigo, pra mim, pro Mamute, pro Gilvão lá das Tabas, pra você, e pra quem gostar. Quem não gostar, escuta também, não dá nada. Alô, você tá na montanheza, tá beleza, tchau, obrigado.

o Maurício Araújo. Você tá bom? Aqui é o Demil, do sítio Santa Bárbara, na beira da Catirina. Mandou uma música pro José Alves, tô fazendo os anos hoje, e pro Marcão aqui na fazenda Santos Reis. O Marcos é igual a Adão de Souza, ele tem uma mágoa no peito. Manda uma música de Renan e Raí pra nós.

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6: Lourenço e Lorival, as vozes de cristal da música sertaneja. Condenado por amor.

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3: 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Minas Gerais liderou o número de trabalhadores resgatados em condições análogas à escravidão durante uma operação resgate, isso realizado em agosto. Dos 479 resgates no país, 208 ocorreram no estado de Minas. A Força-Tarefa fez 231 fiscalizações e contou com diversos órgãos públicos. Em Estrela do Sul, trabalhadores migrantes que colhiam batatas foram encontrados sem registros, sem água potável, sem instalações sanitárias e sem equipamentos de proteção, que são os IPIs. De acordo, um acordo garantiu o valor de R$ 474 mil em verbas trabalhistas e rescisórias e outros R$ 405 mil em indenizações por danos morais. No Brasil, 292 trabalhadores foram resgatados em atividades rurais. Tá aí, portanto, mais um número preocupante, né? Com esses trabalhadores no meio rural.
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0: Olha, atenção para essa utilidade pública. Alguém perdeu hoje uma cômoda. Saiu de vazante, comprou novinha na loja, colocou na caminhonete. A caminhonete abriu a tampa traseira e a cômoda acabou caindo. Então, se alguém encontrou essa cômoda caída, a gente não sabe nem se quebrou, né? Como é que tá o estado, mas... por favor, me comunica aqui, que eu já vou passar o contato da pessoa que perdeu. Comprou a cômoda novinha na loja, a hora que estava levando aí pra região ali do Barreiro. Não sabe qual lugar direitinho, mas a tampa da caminhonete abriu e a cômoda acabou caindo, né? Eles perderam a cômoda. Então, se alguém encontrou, ou você sabe de alguém que possa ter encontrado, comunica aqui na rádio, manda aí o zap. Ô Maurício, encontrei realmente e tal, que a gente vai passar aqui o contato. Né? Às vezes quebrou, mas não foi assim tão grave, né? Às vezes dá para recuperar, que é novinha, zerada. De repente, às vezes nem quebrou. Mas perde mesmo, né? A tampa abriu, ainda mais essa rodovia. Essa rodovia sempre foi péssima, né? Então, a tampa da caminhonete abriu em virtude exatamente das péssimas condições da rodovia. Quem perdeu foi a Erilda Marques Jordão. Então, se você conhece a Erilda, já pode fazer o contato com ela e dizer que achou a cômoda, né? Beleza? Me manda mensagem aí. Um abraço aí para Roseli e para sua mamãe que está acompanhando aí a programação, Dona Carmen, ouvindo aí o Bem Sertanejo.
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5: Final de mais um programa Bem Sertanejo. Amanhã, sexta-feira, de volta. A partir das 15 horas, nós teremos mais um encontro, né? Isso para a gente finalizar a semana. E desejo uma super tarde. Daqui a pouquinho eu desejo uma noite abençoada para vocês. Fiquem na companhia do Isaac de Kaltman, no Pediu Tocou. Um abraço. Amanhã a gente se fala.

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3: Sacramento. Boa tarde, queridos filhos e filhas, desta quinta-feira. Você sabia que existe um remédio para muitas feridas interiores? Chama-se perdão. É um bálsamo que cura, viu? Filhos queridos, vamos rezar exatamente isso nesta hora. Do Ângelus, ou da Ave Maria, ou da tarde, não importa. O importante é que você vai fazer o sinal da cruz e rezar em nome do Pai, do Filho e do Espírito Santo. Amém. Obrigado, Jesus, pela oportunidade que tenho de estar em profunda sintonia contigo, Senhor. Mas, Jesus, o teu ensinamento de perdoar sempre é um mandamento muito difícil, Senhor. Um mandamento complicado. Porque a vida se encarrega de trazer muitos inimigos. É por isso, Jesus, que nesta tarde, com humildade, mas confiança, eu vos peço, me ensine a perdoar. Ajudai-me, Senhor, a perdoar meus inimigos. Ajudai-me, Senhor, a me libertar do mal que me fizeram, perdoando. Mas de modo especial, eu peço a intervenção de Nossa Senhora por essa situação tão difícil. E cada um traga presente uma lembrança, um nome, uma situação que te causa um mal tremendo. E reze comigo, Senhor, sozinho não posso perdoar, eu não tenho força suficiente, mas com tua graça, Senhor, na presença do teu Espírito e com o auxílio de Nossa Senhora, eu quero dar o perdão, eu quero perdoar, Senhor. Que aqueles que me ofenderam sejam abençoados. Que aqueles que me desejaram mal sejam felizes. Que aqueles que tentaram me prejudicar sigam o caminho em paz. Mas Nossa Senhora, aquiete meu coração. Tire esse sentimento ruim, essa lembrança desagradável e essa dor que levo no peito. Ave Maria, cheia de graça, o Senhor é convosco. Bendita sois vós entre as mulheres e bendito é o fruto do vosso ventre, Jesus. Santa Maria, Mãe de Deus, rogai por nós, pecadores, agora e na hora de nossa morte. Amém. Nossa Senhora, ajudai-me a perdoar, porque é perdoando que eu me liberto, Mãe. Uma boa noite a todos vocês.
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4: Eba, eba, eba, meio de semana, quinta-feira, dia 10 de quê? Dia de setembro, Isaac. Pois é, 6:09, 6:09, boa noite. Você em casa, no trabalho, você saindo do trabalho, você que tá chegando no trabalho, muitíssimo obrigado, muito boa noite. Continue ligado, porque muita música boa de todos os estilos vai estar aqui na programação, viu? Ou seja, estarão desfilando por aqui na 93. E a gente começa assim, ó.

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10: Pediu, tocou, meu amigo. Quem tá pedindo aqui? Deixa me ver. É aí, cadê aqui? Deixa eu ver. Vai lá. Não, aqui foi mais cedo. Foi o Maurição Araújo aí. Eu quero mandar um abraço aqui. É pra Externa. A Externa não, o Isaac, é Eterna de Araújo, Abadia Eterna de Araújo. Ela parabeniza o irmão dela, viu? Tá aniversariando hoje, recebe todas as músicas da programação, as músicas, todas elas até 7 horas, 9 horas, até 7 da noite, né? Até 9 da noite, melhor dizendo, até 9 da noite, todas as músicas. Até a Voz do Brasil vai pra ele também, pronto. Tá aí, eu quero mandar um abraço aqui pra Roseli Lemes, para a mamãe dela também, curte a nossa programação. Um outro salve aqui é para Denise, lá na rua Rio de Janeiro, no bairro, como é que chama o bairro lá? Antônio Secretário. Um abraço para o Carlos Pereira, ele está pedindo a carta de Eduardo Costa e manda para, está indo lá para a festa de carro de boi, ó. Manda a música aí para o Wellington Assunção, pelo aniversário dele. Isto!

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3: Muito bem! Aí, eu quero mandar um abraço para Marilda Dorvalina. Eita, Marilda, como vai São Brás de Minas? Tudo bem? Sua irmã tá joia, a Ivone Dorvalina. Um abraço para sua família, para todo mundo, viu? Ela oferece para Iris e toda a família a música Colo da Noite, ó. Pessoal que tá aí no Besta e Cobra, no Bar do Gilmar. Pessoal que tá lá, tá, sabe aonde? Lá na Copaz, ouvindo a gente. Velho Bagageiro, João, a turma que tá se aposentando aí.

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1: Muito bem, olha aqui, já vou atender aqui o pedido, sabe de quem? Do Thiago, lá no Salobo. Fala, Thiago, Biderina também, da Silva, vou já atender ela também, ó. A Rocha, 6:48.
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1: 6h52.
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6: Pediu, tocou bem acertadinho aí com a hora aí, ó, 6h54. Vai olhando daí. Você olha daí, olha aqui. Quero mandar um abraço pra Biderina. Biderina não tá ouvindo o rádio não, viu, Biderina? Eu sei que você não tá ouvindo o rádio. Primeiro ela perguntou, cadê a Célia Lopes? E aí, tá de férias? Tá não. A Célia Lopes tá em casa, tranquila agora. É, né, Célia? Um abraço pra ela, pra o Pedro, todo mundo aí curtindo. Que mais, hein? Ah, é, aí ela pediu uma moda aqui. É, porque se ela tivesse ouvindo o rádio, ela tava ouvindo e já sabia quem era o locutor, não é mesmo? É, ué. O ouvinte é assim, ele às vezes não, ele dá, tenta acertar. Ô, Biderina! É Biderina mesmo, é? Ou é Liberina? Liberina. Fala direito aí pra mim aí o seu nome, porque eu quero colocar aqui, viu? Tá certo? Alô, Tiago, um abraço. Quem mais? O Tiagão tá lá na pediu a música lá no Brejinho. É, lá no Brejinho. José Alves tá no Brejinho. Nelore Valente. Tiago, lá no Salobo, tá curtindo a programação. Valeu, meu irmão. Primeiro essa aqui. Ó, Vitor e Léo, João Paulo e o Daniel, Nelore Valente. E aí a gente vai desfilando aqui as boas músicas.

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7: Pediu, tocou! Se você pedir, a gente toca. Se eu toco, não precisa pedir, porque aí a música é ideal, igual essa aqui que vai lá pro Besta e Cobra, que a galera tá lá curtindo e aguardando o jogo do Mengão, ó. Nossa, essa música aqui vai fazer um camarada que tá lá tomar mais uma cerveja, ó.

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14: Muito bem, meu amigo. 7:17, Soraya. Mas, rapaz, desde ontem que ela tá enxugando, cê tá louco, ali o marido dela, Cheilin, ei Cheilin, Cheilin, rapaz, olha aí, eles tão comendo uma piaba lá, um peixinho frito, uma cervejinha, aí tá certo, olha a música que eles pediram, ó,
15: e essa aqui vai pra todas as folias do nosso Brasil, hein?

especial Goiás e Minas Gerais. Alô, tecladeiro! Alô, Bulião Muriçoca! Alô, meu amigo Xande DJ! Capricha nessa remix porque o povo quer dançar!

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8: E aí, tudo bom? Vamos nessa por aqui, viu? É, olha lá, hora, 7:30 na sua noite de quinta-feira, 7:30. 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Pediu, tocou. Segue por aqui a nossa programação musical, ó. Já já vem uma outra internacional das antigas, viu? É, tivemos Elvis Presley ainda há pouco, já temos, tem essa agora, não, vamos colocar agora, ó essa lindona aqui, ó essa lindona, ó.

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Eu te falei, se pedir a gente toca, se não pedir a gente toca do mesmo jeito. Olha essa sequência que vem agora pra quem é dos 50 mais. Quem é de 50 mais vai gostar, vai gostar. Ó, ó, ó. Alô, Gilson Rocha!

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Pois é, ué, 8h24 agora. Por aqui só tem sucesso. Silvano Massal, um abraço, muito boa noite, ó.

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12: 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Muito bem, caminhando aí para o final da programação desta quinta-feira. Olha quem tá chegando: Goianito e o Paraná. 8h43 agora.

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8: Muitíssimo obrigado.

Obrigado, meu povo! Foi bom demais ficar com você até agora, viu? Tá vindo aí a Voz do Brasil, logo na sequência, o nosso programaço gostoso do final de noite, que é o Cidade em Love, tá bom? E amanhã estaremos de volta, mais uma vez, na programação. Tem o Elton Silva logo 5 horas, depois eu chego. E aí a gente vai fazendo bem embolado, como de costume acontece aqui na nossa programação, tá bom? Muito obrigado, quero agradecer o pessoal, lembrar que hoje dia 10, amanhã dia 11 de setembro, uma data ainda que relembra muita coisa triste, né? Que aconteceu há tantos anos lá nos Estados Unidos, as Torres Gêmeas, amanhã é lembrado tudo isso lá nos Estados Unidos. O nosso carinho, o nosso abraço, boa noite, dorme com os anjos e sonhe muito!

0: chegando no finalzinho desse trabalho aqui, a gente resolveu meio que de improviso fazer uns modão de viola, que é a nossa maior bandeira. Vocês não reparam os erros, não.
1: Vamos tentar, né, caboclo?

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0: Está no ar a Voz do Brasil. 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
1: Olá, boa noite.
2: Boa noite para você que nos acompanha em todo o país.
1: Quinta-feira, 10 de setembro de 2026.
2: Vamos aos destaques do dia.
1: Fim da taxa das blusinhas.
2: Sancionada lei que acaba com a cobrança do imposto de 20% sobre compras de até 50 dólares. Luciana Colares de Holanda.
3: O fim da cobrança vale para o imposto federal. As compras internacionais continuam sujeitas ao ICMS, com alíquotas definidas pelos estados e Distrito Federal.
1: Nunca é tarde para aprender.
2: Cadastro da Educação de Jovens e Adultos orienta quem quer voltar a estudar. Luana Karen.
4: A plataforma é um auxílio para o aluno encontrar a oportunidade de matrícula mais adequada à sua realidade.
1: Segurança na hora das compras.
2: Do brinquedo ao eletrodoméstico, verifique o selo de conformidade do Inmetro que garante a segurança do produto.
1: Capacetes, cilindros de gás natural e extintores de incêndio contam ainda com selo digital. Quem explica é Márcio Oliveira, presidente do Instituto.
5: Ele vai pegar a câmera, fazer a foto no QR Code e imediatamente vai ser direcionado para a nossa atendente virtual. Ato contínuo, ela vai dizer selo falso ou vai dizer produto aprovado.
2: Hoje, na apresentação da Voz do Brasil, Luciano Seixas e Mariana Jungmann.
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2: A chamada taxa das blusinhas agora foi zerada de forma definitiva.
1: O imposto de 20% era aplicado sobre importação de compras de até 50 dólares, ou seja, R$250.
2: E agora serão aplicadas apenas taxas estaduais, o que reduz o custo desses itens.
3: O texto aprovado pelo Congresso Nacional e sancionado nesta quinta-feira acaba com um imposto de 20% sobre compras internacionais de até 50 dólares, a chamada taxa das blusinhas. A cobrança já estava suspensa desde maio com a edição da medida provisória. Agora, com a sanção, se torna definitiva. O ministro da Fazenda, Dario Durigan, explica como funciona hoje o acompanhamento dessas mercadorias que vêm para o Brasil.
6: O desembaraço, ele é expresso. A gente recebe a informação do que vem das empresas desde antes de sair do porto de origem. Todas as empresas sentaram conosco e disseram, não, nós vamos padronizar a caixa. Então a gente sabe o que está dentro, de que empresa que vem, que está cumprindo com regra de proteção criança e adolescente.
3: O fim da cobrança vale apenas para o imposto federal. As compras internacionais continuam sujeitas ao Imposto sobre Circulação de Mercadorias e Serviços, o ICMS, com alíquotas definidas pelos estados e pelo Distrito Federal. Serão realizadas avaliações periódicas dos impactos econômicos da lei e, caso sejam identificadas consequências, medidas poderão ser adotadas. A lei também zera impostos de importação de medicamentos destinados a doenças raras e negligenciadas sem similar nacional. Reportagem Luciana Colares de Holanda.
1: Os vales do programa Gás do Povo referentes ao mês de setembro já estão disponíveis. O prazo começou hoje.
2: A informação é do Ministério do Desenvolvimento e Assistência Social, Família e Combate à Fome.
7: A frequência de recebimento do vale varia de acordo com a quantidade de pessoas que compõem a família. Por isso, a orientação é consultar os canais oficiais e verificar se há um vale disponível e até quando ele pode ser usado. Os canais oficiais são o aplicativo Meu Social, o portal Cidadão Caixa, o Disque Social 121 com ligação gratuita e o site gasdopovo.mds.gov.br. Repetindo, gasdopovo.mds.gov.br. Por estes canais, também é possível localizar as revendas credenciadas ao programa. A Secretária Nacional de Integração e Articulação de Plataformas Sociais Eletrônicas do MDS, Ana Lúcia Alonso, fala sobre a quantidade de vales disponíveis para cada tamanho de família.
8: O período é definido pela quantidade de pessoas na família. Famílias com mais de 4 pessoas, a cada 2 meses tem um novo vale. Família de 2 ou 3 pessoas, a cada